0: 21h19.
1: E você tá curtindo aí, Flávio e Ricardo, nessa rádio que só toca sucesso. Tem ouvinte na linha pra falar com a gente. Alô, quem fala?
2: Ô, locutor, sou eu de novo.
1: De novo?
2: É, eu briguei com ela outra vez. Tô aqui no bar. Fala que eu amo ela.
1: Ah, meu amigo, acho que dessa vez não vai dar não, viu? Ouve essa aqui que você vai entender.
2: Cara,

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0: 22:39.
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tem uma paz. Tem uma paz que a gente só encontra quando a gente busca lá no fundo do coração.

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1: Uma hora e 14 minutos.

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1: Uma hora e 22 minutos.

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1: 1:34.

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1: Uma hora e 46 minutos.

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2: 1:57.
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2: 3 horas e 9 minutos.

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1: 3 horas e 15 minutos.

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Muito bom dia, meu povo. São 5:01, 5:01. Hoje, essa segunda-feira, né? Segunda-feira abençoada, 18 de maio de 2026, né? Aqui é o Craquel comunicando com você pela 91,9 FM Eldorado, do programa Manhã Sertanejo, de segunda a sexta, das 5 às 7 da manhã, viu? Muito bom dia pra você que tá em casa, bom dia pra você que já levantou há muito tempo, né? Tem muita gente na rua nesse horário, né? Pra você que tá indo pro serviço, pra você que tá chegando do serviço, já fez aquele cafezinho, muito bom dia, né? Pra você que tá na roça, na chácara, nos sítios, pra você pra vocês que estão aí nas panificadoras, nas lanchonetes, na rodoviária, você que é mototaxista, taxista, você que é Uber, muito bom dia, você que é policial militar, policial civil, bombeiros, você que é professor, que coisa boa, hein? Que coisa boa ter você aqui comigo, professor amado e amigo. 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Muito bom dia pra você, gente. Que sua semana possa ser assim, olha, maravilhosa, cheia de coisas boas, cheia de Deus na sua vida e da sua família, viu? Muito obrigado mesmo. E nós vamos até às 7 da manhã tocando o melhor da música raiz sertaneja pra você. 5:03, 5:03.

São 5:06, 5:06, meu povo. Aqui é o 36720322. Vamos levantar, gente, vamos levantar. André e Andrade, fica esperto.

São 5 horas e 9 minutos, 5 e 9. A temperatura aqui em Mineiros está entre 18. É, rapaz, fugiu aqui agora. Deixa eu achar o clima-tempo aqui. Mas que chuva gostosa, né? Que chuva gostosa aquela de ontem à noite, né? A chuva de ontem à noite foi muito boa, cara. Que Deus possa nos abençoar e possa nos guardar, né? Olha, eu só sei que a temperatura hoje nós temos previsões de chuva, né? A internet está muito ruim nesse momento, né? Daqui um pouquinho eu vou falar para vocês como irá ficar a temperatura aqui em Mineiros no dia de hoje, né? Eu vou procurar aqui. A internet está muito ruim, está muito falha nesse momento. São 5 horas e 10 minutos, 5 e 10. Você pode mandar um zap para cá pelo 36720322. Você que tá aqui, você que tá na Perolândia, na Portelândia, na Ponte Branca, você que tá nas fazendas, nas chacras, nos sítios, né? Você que tá em casa, você que já levantou há muito tempo, fez aquele cafezinho Souza muito gostoso. Você da construção civil, né? Você da construção civil, muito bom dia. Você que trabalha aí levando o pessoal para as usinas, muito bom dia. Bom dia, Ganso. Dormiu bem hoje, Ganso? Ah, rapaz, que taca, hein, Ganso? Que taca que o Santos levou, hein? Dormiu bem, Ganso? É, Pastor Joel também perdeu o rumo da casa hoje, viu? Não sabe nem pra onde foi, viu? São 5 horas e 10 minutos, 5 e 10. Você pode mandar um zap pra cá pelo 36720322 pra ouvir modão assim, ó. Céu de Mato Grosso, Belmonte Amaraí.

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1: São 5h17, né? Eu falei pra você que eu iria achar aqui. Olha, a temperatura tá entre 18 e 24 graus. Ventos a 7 km por hora. A sensação térmica entre 19 e 22%. O sol nasce às 6h48 e vai embora às 18h04. Chuva, 1,6 milímetros de chuva, né? 74% de chance de chover. Então teremos chuvas, viu? Teremos chuvas. A umidade relativa do ar... Preste atenção na umidade relativa do ar. 100% a umidade relativa do ar nesse momento. A chuva que deu ontem aqui em Mineiros, olha, melhorou muito, muito, mas muito mesmo, viu? Muito mesmo. Olha para mosquito, para os mosquitos, olha, proliferação dos mosquitos. Ambiente propício à proliferação dos mosquitos. Redobre os cuidados em casa e no corpo. É, choveu, né, gente? Choveu, então aqueles ovos que estavam... né, debaixo da terra, tudo sai. Então, muito cuidado em casa, não deixe vasilha, não deixe nada, porque a mosquitaiada tá solta aí, viu? A mosquitaiada tá solta aí na nossa cidade, viu? São 5h18, 5h18. Meu amigo Viltomar tá aqui pra falar com a gente. Fala com nós, Viltomar, bom dia.
2: Pra ouvir modão assim, bom dia, né?
1: Bom dia.
2: Aí pra nós com tio. Tô levando Solani, vou buscar a Rosana.
1: Não! Não, rapaz! Tanta mulher que tem pra buscar, você vai buscar logo a Rosana? Não, moço! Me ora, viu, Tomar! São 5h18, rapaz! Deixa a Rosana quieta, a Rosana tá quieta uma hora dessa, tá dormindo ainda. Você quer buscar a Rosana, rapaz? Deixa! São 5h18, meu amigo, viu, Tomar? Você pediu, tá aí, ó! Mas eu vou tocar outra pra você, viu? Vou buscar você.

Só levante Soleninha aqui, vou buscar você. Buscar a Rosana não, viu, viu, Tomar? Buscar a Rosana não. 5:21. João Mulato e Douradinho, só por Deus.

São 5:28, 5:28. Você pode mandar um zap pra cá pelo 36720322. Daqui um pouquinho eu vou atender minha amiga Cida, meu amigo Paulinho Lopes. Agora eu atendo vocês. São 5:28, meu povo.

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9: São 5:35, 5:35. Agora eu vou atender, né, meu amigo Ganso, rapaz. Ei, sobrou até pra mim, né? Sobrou até pra mim. Bom dia, pai, bom dia, mãe, bom dia, tio, bom dia, vô, vó. Bom dia pra você que tá ligado aqui no Manhã Sertaneja da 91,9, né? Vamos atender um povão aqui que quer falar com nós aqui, rapaz. Minha amiga Cida. Bom dia, Cida. Fala com nós.
10: Bom dia, Theo.
9: Bom dia.
10: Quero oferecer essa música, Tonzinho, meu irmão, Zé da Xuxa, meu irmão, Madalena, minha irmã, meu primo Tamiro, meu primo Ranulfo, para o Carlão dos Teclados, Tonho do Carvão, Hélio do Carvão, para o Beto, a esposa dele, para o Bosquinho e para todos que gostaram da música.
9: Tá certo.
10: Canarinho Prisioneiro, com Chico Rei Paraná. Muito obrigado, uma ótima segunda-feira pra você.
9: Tô obrigado. Cutuca o Zé Cachucho aí, Cida. Cutuca o Zé Cachucho, Cida. Não deixa ele dormir, não. Meu amigo Paulinho também tá aqui pra falar com nós. Fala com nós, Paulinho.
11: Bom dia, Craquetel.
9: Bom dia.
11: Famoso Todomac, é o Paulo. Somos
9: nós.
11: Meu amigo. Eu queria ouvir com o Jean Giovanni, meu amigo.
9: Ah.
11: A música O Grande Amor da Minha Vida, o convite de casamento. Oferecer a todos os ouvintes que estão com o rádio ligado na pioneira, né?
9: É,
11: que Deus
9: verdade.
11: Possa abençoar cada um.
9: Amém.
11: E toca essa pra mim aí, Craquetel. E os times goianos, né, Craquetel?
9: Tudo bem, viu?
11: Recuperando-se na Série B.
9: É, coisa boa.
11: Vamos ter eles aí nas primeiras posições.
9: É verdade.
11: Da Série B, né?
9: Tá certo.
11: E lembrando sempre, Craquetel.
9: O quê?
11: Manhã Sertaneja.
9: Aqui.
11: Aí só toca modão.
9: É, aqui só toca modão.
11: Valeu, meu amigo.
9: Modão.
11: E até mais.
9: Até mais.
11: Mais uma vez você dando um show aí na Manhã Sertaneja.
9: Né? Obrigado.
11: Parabéns,
9: muito obrigado.
11: Craquetel.
9: Amém
11: e
9: pra
11: obrigado.
9: Nós. Tô obrigado a você, viu, Paulo? Tô obrigado a você. Quem dá o show são vocês que estão aí do outro lado, né, ouvindo a gente com tanto carinho, né? Com tanto prestígio, né? O show, quem dá é vocês. O programa é feito especialmente, mas muito bem elaborado para que vocês possam gostar e que vocês possam amanhecer, né? Ouvindo música raiz, música sertaneja, né? Meu amigo Ganso também tá aqui, rapaz. Quem diria que ele iria aparecer, né? Tô tentando aqui meu amigo Ganso, né? Tô tentando aqui meu amigo Ganso. Quem diria que meu amigo Ganso fosse aparecer? Fala com nós aí, Ganso.
12: Bom dia, meu amigo Teodomar.
9: Bom dia, bom dia.
12: Ótima semana, meu amigo. Boa programação aqui, Elvis Ganso.
9: Tá certo.
12: Ô, Teo.
9: Oi.
12: Rapaz, ontem eu nunca vi um almoço ficar amargo igual ontem. Aí.
9: Por que, Ganso?
12: Jogou ontem 11 horas, rapaz.
9: Ah, e aí? O que aconteceu?
12: Tomou um balai 3-0 do Curitiba.
9: Foi mesmo,
12: tá
9: rapaz?
12: Doido. Ficou tudo amargo.
9: Eita,
12: parece
9: santo.
12: Tinha Gueroba, Giló, Giribeba.
9: Vai cair, tá aí, vai cair,
12: mas
9: Ganso.
12: Mas tá bom, nós na quarta-feira passada nós arrancamos eles da Copa do Brasil e ontem eles ganhou no Brasileiro.
9: É verdade.
12: Não dá tempo de nós recuperar ainda.
9: Dá tempo, dá tempo.
12: Né? E seu Flamengo, Théo, o que que deu? Tava perdendo de 1-0, eu não fiquei sabendo.
9: Empatou.
12: Só fiquei sabendo que o senhor hoje tava saindo lá no trevo da pecuária.
9: Eu?
12: Que era pro rumo da rádio, já tava
9: eu?
12: Mais perdido que segue um tiroteio, meu amigão.
9: Ué, mas...
12: Beleza?
9: Tem um trem errado aí, ué.
12: Um abraço pra nós aqui.
9: Um abraço.
12: Indo pra Pluma agora aqui, lá pro Ribeirão Grande, estamos na estrada aí fazendo acontecer, né, meu amigo?
9: Amém.
12: Deus
9: Amém.
12: Abençoe vocês, sua família, muita paz, saúde pra nós, né?
9: Amém, pra todos nós.
12: E toca um modão pra nós aí. Toca aí o Barquinho. Pra mim, beleza? Um abraço, fica com Deus.
9: Qual que você quer? Define aí.
12: Toca a música. Toca Quarto Negro, Amado Batista.
9: Amado,
12: nós.
9: Melhor do
12: beleza?
9: Mundo. Tá um certo. Abraço. Um abraço.
12: Espera aí pra você passar daqui uns 10 minutos que eu vou pegar um café aqui.
9: É?
12: Senão eu não escuto se for agora.
9: Tá certo, tá certo. São 5:40, 5:40. Quem chega aqui pra nós agora, rapaz? Eles, né? Pra minha amiga Cida. Zé Cachucho, vamos levantar, Zé Cachucho. São 5:40.

0: 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São 5 horas e 44 minutos, 5h44.
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0: Tá aí, meu amigo Paulinho, ó, convite de casamento com Gian Giovanni.

0: Amado Melhor do Mundo Batista, Quarto Negro, são 5h51. Só vai pro meu amigo Ganso, né? 5h51 aqui em Mineiros, hoje, nessa segunda-feira abençoada, 18 de maio. Que chuva, hein? Que chuva gostosa, meu Deus. Temos previsão de chuva pra hoje, viu? É só o vento aumentar um pouquinho que ele traz chuva pra nós. Quem tá chegando aqui, meu amigo Dantinho, né? Lá da Portelândia, um abraço pra você. Ele tá querendo ouvir uma moda de Renan e Raí. Vou tocar pra você também, viu, meu amigo Dantinha? Deixa eu ver quem mais tá aqui, rapaz, pedindo uma música aqui. Ah, achei aqui, olha. Minha amiga Maria Gomes, bom dia. Bom dia pra você, Maria.
1: Bom dia, Croquetel.
0: Bom dia.
1: Quero ouvir uma música, Doutor e o Caipira. Ofereço para a Fátima, Novo Horizonte, a Anísia.
0: Ah.
1: E a Anísia, mais do Milton, no setor nosso do Aparecida. E todos gostaram da música.
0: Tá certo, minha querida. Muito obrigado pela sua participação aqui. São 5h52.
2: Aô, Lasqueira.
0: Renan e Raí, né? Já recuperado, graças a Deus, 5h52.

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2: São 6 horas em ponto aqui, Mineiros, 6 em ponto. Deixa eu atender aqui, deixa eu ver quem tá falando com a gente aqui. Minha amiga Ana Lúcia, né? Ana Lúcia, ela tá aqui. Bom dia, Ana Lúcia.

0: Que coisa boa.
1: Agradeço pra ele com amor e carinho.
0: Amém, amém. Um abraço pra você, Ana Lúcia, um abraço pro Lindomar. Franguinho caipira, Ana Lúcia, a hora que tiver perto do franguinho caipira, tiver pronto, você liga aqui na rádio pra nós, que nós vai aí, viu? Um abraço pra você, um abraço pro Lindomar, que Deus possa abençoar ricamente a vida de vocês, né? Com muita saúde e com muita paz, né? Com muita saúde e com muita paz. 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Sim, a vida pede, né? A vida pede, minha querida Ana Lúcia, né? São 6:02. 6:02. E ela tá pedindo essa música. A gente vai rodar pra ela com muito gosto, que ela quer oferecer pro esposo, né? Tá aí. Fátima Leão. Enquanto a chuva cai...

0: Música linda, né? Com Leandro e Leonardo, Temporal de Amor, meu compadre, minha comadre. 6:10 nessa segunda-feira abençoada. Aqui é o 36720322. Estou aguardando você aqui para pedir a sua moda e a gente rodar para você aqui nessa segunda-feira abençoada, viu? Olha, a partir das 11:10 no programa Resenha Esportiva, você vai ficar sabendo de tudo que aconteceu pelo Campeonato Brasileiro da Série A, da Série B, da Série C, da Série D. Vamos ver se o Lico traz algumas informações para nós aí, do Mineiros Esporte Clube, né? Nós já estamos nessa onda, né, do Mineiros Esporte Clube. São poucos dias, faltam 23 dias para a Copa do Mundo. 23 dias para a Copa do Mundo, né? E logo, logo o Brasil vai estar estreando. Se eu não me engano, eu não sei se é hoje ou se é amanhã que é a convocação da seleção brasileira, mas está tudo pronto e eu acredito piamente que o menino Neymar vai estar convocado, estará convocado. Eu acredito, viu? Pro bem da seleção brasileira, gente, que não tem um destaque maior, né? Tem que pôr o menino Ney mesmo meia boca, tem que levar ele, não tem como. 6:11.
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0: Você quer uma moda linda? Tá aí, ó, pra você, Noite Colorida, trio Parada Dura, ô, Ganso!

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São 6:17, 6:17. Vamos de música aqui, né? Vamos de música pro povão. É o Bruno e o Marrone. Ai, que vontade. Ah, que vontade.

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1: São 6:29, aliás, 6:30 agora, né? 6:30. Deixa eu mandar um abraço todo especial aqui pro meu amigo Teobaldo, né? Que tá participando com a gente aqui. Um abraço, Teobaldo, um abraço pro Jean, um abraço pro seu Bidi, um abraço pra todo mundo aí na sua casa, né? Teobaldo tá triste, São Paulo perdeu, né? Professor Tondato também lá em Goiânia, né? Um abraço, professor. Muito obrigado aí por estar sempre ligado na gente, né? Muito obrigado de coração. Meu amigo Vilmar, o gerentão aqui da Marquiol, um abraço, Vilmar. Um abraço pra todo mundo, um abraço pra Sandra, pra todo mundo. Um abraço, meu querido Donizete, o dono lá da LF Bombas Injetoras, mas meu querido Neto Avelino, né? 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E logo, endereço novo, viu? Um abraço também pro meu amigo Márcio Leo Nego. Um abraço pra Josi, pra todo mundo. Luiz Pereira, um abraço pro Luiz Pereira. Meu amigo Paulo Henrique, lá do bar, né? Bom dia. Passando e pedindo uma música das antigas de Zezé e Luciano. Agora eu vou rodar pra você, PH. Um abraço também pra quem aqui? Pra Ana Paula, minha sobrinha. Teobaldo mandou aqui o telefone do Jean. Um abraço pra todo mundo aí, viu, gente? Meu amigo Alcenir Borges, minha amiga Eliane Pavese, lá em Pirassununga. Um abraço pra essa turma toda aí. São 6:31, 6:31. 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São 6:32.
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1: Seis horas e 34 minutos, 6:34. 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São 6h35.
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São quantas agora? São 6:30 e 38 minutos, 6:38. Você tá aqui, ó, no Manhã Sertaneja aqui da 91,9, que tem um oferecimento de Simplano Funerária Cristo Rei. 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

0: Milionários é rico, vontade dividida. 6h46.
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3: Segunda-feira está entrando no ar mais uma edição do Minuto Comiva. Olha, hoje o destaque vai para a Cipate Comiva, a Semana Interna de Prevenção de Acidentes no Trabalho. Um momento dedicado à conscientização, cuidado e valorização nos colaboradores. A diretora secretária da Comiva, Maria das Graças Carvalho, avaliou de forma muito positiva a realização do encontro, destacando a importância de iniciativas que reforçam a prevenção, a segurança e o cuidado com as pessoas dentro do ambiente de trabalho. Para ela, investir em saúde, bem-estar e qualidade de vida é essencial para fortalecer os colaboradores e promover um ambiente cada vez mais seguro, humano e produtivo. Confira agora a fala da diretora secretária da Comiva, Maria das Graças Carvalho Oliveira.
4: Nós estamos aqui no último dia da semana Simpate, que é a semana que trata da prevenção de acidentes no trabalho. E é com muita alegria que o encerramento hoje está sendo feito em cima de um tema: saúde mental no trabalho. Saúde mental que eleva a nossa qualidade de vida, as nossas realizações e que promove também bons negócios dentro da Comiva. Nós queremos agradecer a participação de todos, agradecer a participação da equipe que projetou tudo isso e também as falas, as palestras que enriquece esse encontro. O nosso muito obrigado.
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0: São 6h50, 6h50, chegando no final de mais um Manhã Sertanejo. Muito obrigado pela sua maravilhosa audiência. Um ótimo início de semana pra você. Essa segunda-feira, 18 de maio de 2026. Eu penso que vem chuva pra nós aí, hein? 19 graus nesse momento. Que Deus possa te abençoar, que Deus possa te guardar e que Deus possa descer sobre você as mais ricas bênçãos do céu, né? Que Deus te proteja. Proteja você e proteja a todos nós, né? Louvado seja Deus por mais uma semana que se inicia, né? Beijo no coração, gente. Até amanhã, se Deus quiser. E eu tenho certeza que Ele há de querer. PH, tá aí pra você, ó. Você pediu uma de Zezé e Luciano, tá aí, ó.

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2: Opa, agora são 7h04, 7h04, gente, bom dia, bom dia. E o André tá chegando, Carlos André com você, mais um Bom Dia Mineiro, segundo. Graças a Deus ele nos preparou mais uma segunda, né, mais uma semana. Hoje dia 18 de maio 2026. E o Carlos André tá chegando aqui no melhor Bom Dia do Rádio, Bom Dia Mineiros, mais uma super semana maravilhosa. Como é que tá o seu bom dia? Tá tudo bem? Tudo certinho? Vamos pro trabalho mais uma vez, né? Claro, mais uma semana. Importante, tivemos o Cracktel no Manhã Sertaneja, agora o André chegando com o Bom Dia Mineiros até as 10 dessa manhã. Gostosa, né? Temperatura gostosa aqui de segunda-feira, Bom Dia Mineiros. Toda a nossa região, Brasil e o mundo no aplicativo, nas redes sociais também. Você já preparando, né, para mais uma semana de batalhas, mas com muita fé em Deus, de muitas vitórias. É aqui na Pioneira de Mineiros, desde 1979, com você, direto aqui no estúdio Helena Paniago, Carlos André, a melhor companhia para você até às 10. Às 10 tem Newton Júnior, tem um plantão policial desta segunda. Às 11:15, resenha esportiva. Carlos André, tem Luiz Carlos Nico, Cracktel. Meio-dia e 15, as notícias no Jornal Eldorado. Às 13, a Fran Franciele comandando Tarde Total. Às 3 da tarde, Gilmar Silva com Entardecer no Sertão. E às 7. Tem Rancho Sertanejo com Padre Luiz Carlos Lico. É a melhor programação, claro, feita especial pra você, tudo sempre de bem com a vida aqui, ó. Na sua preferida, 7h06, 7h06, tá liberadaço, tá bom? Pra você participar comigo? Sim. 36720322.
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Mais uma semana de bom dia mineiro. 7:09. Aquele abraço para você, um bom dia especial. Tá no trabalho, tá em casa, tá descansando, né? Tá viajando, no aplicativo, nas redes sociais, no seu rádio, aí no seu caminhão, né? Na sua máquina agrícola, você que tá trabalhando, tá na fazenda, tá na chácara, tá no sítio, receba o bom dia especial do Carlos André, aquele abraço do tamanho do Brasil. Agora 7:09, abrindo. Tem Tim Maia. Alma, tá saudades do descobridor dos sete mares. Aquele grande abraço pra você, aquele sorrisão no rosto de melhor bom dia do rádio. Canta, canta, canta, saudoso Tim Maia. O descobridor dos sete mares. Agora 7:10. Bom dia!

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0: Olha aí, Te Dar Meu Mundo, ao vivo, Asa de Águia. Começamos com o saudoso Tim Maia aqui, o Bom Dia Mineiro, 7:18, gente, 7:18, Carlos André chegando na melhor companhia para você, aqui na Pioneira de Mineiros.
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0: Ah, deixa eu mandar bom dia, nosso amigão Marcelo. Marcelo Taiete de Oscar, não é isso? A de Bressane, né? Bressane, São Paulo, 1600 quilômetros de distância. Opa, obrigado pela carona, tá bom, Marcelo? É, o Marcelo lá de Bressane, interior de São Paulo, passando aqui pela BR, não é isso? Dando aquela carona pra gente, obrigado pelo carinho, tá bom? Pra você uma ótima, maravilhosa semana, boa viagem, Marcelo, obrigado pelo carinho, pela audiência aqui da Eldorado FM 91,9. Também a Maria José, deixa eu mandar bom dia, opa, nosso ouvinte de sempre já tá ligadinha. Opa, maravilhosa semana pra você também, tá bom? Obrigado pela audiência, Maria José, e também nosso amigão Marcelo, lá de Bressane, São Paulo. Olha como é que tá o clima. Ontem chuva, né? Tivemos chuva aqui em Mineiros. Ó, segunda-feira, como é que tá, hein? Hoje, segunda, de acordo com o clima tempo. Vamos conferir sol, sol com muitas nuvens, né? Pancadas de chuva à tarde e à noite, tá bom? Tem previsão de pancada de chuva logo mais à tarde e também à noite. A temperatura mínima hoje de 18, a máxima pode chegar aos 25 graus, portanto, sol com muitas nuvens. Segunda-feira 18, só que pancadas de chuva agora à tarde e também à noite. 3,4 milímetros de chuva para esta segundona. Agora são 7:20, eu volto na sequência com muito mais aqui no seu...
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0: Olha, Olha a hora, gente, agora são 7:23.
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7: Bom dia!
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0: Bom dia! Bom dia! Me conta da tua janela, Ana Vitória. 7:24.

0: Olha aí, agora são 7 horas 36 minutos aqui, Biquíni Cavadão com Detonautas Índios. Hora certa, gente, 7 horas 36 minutos. É o melhor bom dia com você, tocando as melhores músicas. E o André segue 7h36. Aquele abraço pra você, né? Já tá aí no trabalho, mais uma semana, né? Deus abençoe você, tá bom? Muita saúde, muita paz, força, alegria no coração sempre, aquele sorrisão no rosto aqui na sua Eldorado FM 91,9. Eu volto com mais músicas, também com as informações, né? Pra atualizar as notícias que já acontecem, que movimentam o nosso estado de Goiás, o Brasil e o mundo na sequência aqui, ó.
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0: Olha a hora, gente, agora 7 horas 37 minutos.
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1: Agora são 7:43. Na sequência aqui do Bom Dia Mineiros, tem muito mais sucesso pra você participando comigo, tá bom? Ou 36720322. Você participa, pede a sua música preferida.
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1: Olha aí, Diego e Vitor Hugo, Moça pra Casar, são 7:43.
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2: Olha só, gente, agora são 8 horas pontualmente, segunda-feira, que a sua semana inicie, né? Com Deus à frente de tudo. Os seus novos dias, né? Os desafios dos caminhos, dos sonhos e da sua vida. Receba cada bênção, cada luz e cada direcionamento, né? Acredite e tenha fé. Esta semana será de grandes vitórias. Todos os nossos ouvintes, uma maravilhosa segunda-feira, né? De muitas conquistas. Iniciar a semana com gratidão, né? É um dos gestos mais poderosos que existem. Ele transforma a rotina em jornada, o cansaço em força e o comum em extraordinário. Com as palavras de energia, força, uma semana incrível, inesquecível começa agora, já começou. E que você tenha a semana brilhante, maravilhosa, cheia de conquistas e paz. E que Deus esteja sempre à sua frente, no seu caminho, no seu pensar, em sua oração.
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2: 8 horas, 1 minuto, 8:01, Renascer Prize aqui no nosso Bom Dia. Nesse momento de reflexão, a nossa mensagem de hoje, 18 de maio. Voz do Espírito.

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0: Costa. Imagina. É sucesso, mais um que você pode pedir aqui no 36720322, aqui na programação da Eldorado 91,9, aqui no Bom Dia Mineiros.
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0: Agora são 8:16. Fechar o bloco com Fabrício e Fernando. Um minuto sem você. 8:16.

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6: Olha a hora, gente, agora são 8:23.
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6: Tudo bem, estamos de volta, agora são 8:23, aqui com o oferecimento especial Bom Dia Mineiros, com NG Borrachas e Mangueiras. 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Aqui o Bom Dia Mineiros até às 10 com você. Deixa eu mandar mais bom dia, agradecer aqui a grande audiência, nosso ouvinte de sempre, Cida. Fala comigo, dona Cida, bom dia, ótima semana pra você.
7: Bom dia, Carlos André.
6: Bom dia.
7: Quero oferecer essa música pro Sulene, minha filha, Juliana, minha filha, meu filho Anderson, meus netos, meus bisnetos, e para todos que gostaram da música. A Mão do Tempo, com Eduardo Costa. E muito obrigado, uma ótima segunda-feira para você.
6: Maravilhosa semana para você também, Cida. Toda a família maravilhosa, né? Sempre acompanhando aqui o Bom Dia Mineiros. A Lurdinha também, bom dia, Lurdinha. Helena também, a Helena, né, participando com a gente. Bom dia, Helena. A Mão do Tempo eu tenho aqui com o Felipe Falcão, pode ser com o Felipe Falcão? Ah, deixa eu me ver aqui, A Mão do Tempo, esse encontro pra você aqui com... Aqui você pediu Eduardo Costa, temos aqui Eduardo Costa, não é isso? Maravilha, então obrigado pela audiência. A Maria de Fátima também participando com a gente, bom dia, ótima semana pra você, dona Maria. O Fabrício Baianinho também, né? Bom dia, sinta a presença de Deus em seu coração ou em espírito, né? Que ele lhe proporciona uma semana que se inicia de paz, amor, saúde, alegria, de bênçãos e fé, que ele esteja sempre presente em todos os dias da sua vida e também da sua família. Amém. Valeu, Fabrício Baianinho, ótima semana pra você também, garoto.
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6: A Mão do Tempo, Eduardo Costa, 8 horas 27 minutos.

0: Olha aí, 9 horas, agora 8, opa, 8 horas, 38 minutos, né? É, tá aí, beijei a cura, 8h39 aqui no Bom Dia Mineiros. É sucesso o tempo todo, a melhor música pra você aqui, ó.
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0: Vamos lá então com os destaques, atualizando as informações de hoje lá do www.eldorado91fm.com.br, tá bom? Lá você tem muitas informações, também você clica e ouve a nossa programação da Eldorado em todos os pontos, em qualquer ponto do Brasil e do mundo. É, final da 15ª LAF, né? Promete balançar o Centro Esportivo em Mineiros, né? Tivemos no sábado. A emoção, né? Tomou conta lá do Centro Esportivo Antônio Carlos Paniagua no sábado, dia 16, durante, né? Aconteceu as semifinais da 15ª LAF, que é a Liga das Atléticas de Futsal. No sábado tivemos em quadra grandes jogos, marcaram a definição dos finalistas da competição, levando a torcida e confirmando alto nível, né? Levantando a torcida e confirmando alto nível do futsal regional. Na primeira semifinal, a equipe mercenária mostrou força e garantiu vaga na decisão, né, ao vencer a Milionárias pelo placar de 4-0. No segundo confronto da noite, a equipe Agrotóxicos venceu o Hematose, né? Venceu a Hematose em um duelo eletrizante, placar de 6-4, é uma das partidas mais movimentadas da competição. Com os resultados, a grande final ficou definida, hein? É, grande final da 15ª LAF para você, portanto, já no sábado, próximo sábado. A grande decisão você vai acompanhar ao vivo pelo YouTube da sua Eldorado 91,9 FM e também no YouTube da LAF Goiás, tá bom? Levando todas as emoções para você já no próximo sábado, dia 23. Finaliza tudo, tá bom? Olha só, próximo sábado, 17 horas. A organização acredita que a final histórica, né? Com clima de decisão e muita vibração nas arquibancadas. Em mais uma edição que consolida a LAF como uma das principais competições universitárias e esportivas da região, né? Isso, olha só, portanto, já definida, hein? A decisão, portanto, agora no sábado. A grande final, né? Da 15ª LAF, que é a Liga das Atléticas de Futsal, definida com Mercenária e Agrotóxico, se enfrenta, portanto, no próximo sábado, dia 23. Um dos destaques lá do www.eldorado91fm.com.br, tá bom? É, ainda destacamos, safra de cana 2026-2027 avança com recuperação produtiva. Ainda, técnico de enfermagem morre aos 31 anos e causa comoção aqui em Mineiros. A enquete da semana também para você participar lá no www.eldorado91fm.com.br.
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4: Opa, de volta agora são 8:45, 15 faltando para as 9 da manhã gostosa de segunda-feira, 18 de maio. Eu, Carlos André Sec, com você no melhor Bom Dia é aqui da Eldorado. Bom dia, Mineiros. 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
5: Bom dia. Bom dia.

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Querido ouvinte, bom dia para você que está nos ouvindo nessa manhã maravilhosa de segunda-feira. E para você vai o nosso abraço carinhoso e receba a mensagem de Deus como um recado especial. Aqui no Evangelho de João, capítulo 20, versículo 1. No primeiro dia da semana, de manhã bem cedo, enquanto ainda estava escuro, Maria Madalena foi ao sepulcro e encontrou a pedra rolada para um lado da entrada. Hoje vamos abordar um pouquinho sobre a ressurreição de Cristo. Segundo as Escrituras, a ressurreição é a base da nossa esperança. E o apóstolo Paulo traz uma palavra de encorajamento aos cristãos que estavam tristes e sem esperança em relação aos mortos. Ele abordou aqui a gloriosa doutrina da ressurreição. Em 1 Coríntios 15, ele diz: Cristo morreu pelos nossos pecados, segundo as Escrituras, e ressuscitou, segundo as Escrituras. Apareceu aos apóstolos várias vezes e também a muitas outras pessoas. Assim, sua vitória sobre a morte foi um fato histórico incontestável. Você pode visitar o túmulo de Buda, de Maomé, Kardec, mas o túmulo de Jesus está vazio. Por isso que a ressurreição de Cristo é a base da nossa fé, da nossa esperança. Como disse aqui o apóstolo Paulo, se Cristo não ressuscitou, então é vã a nossa fé e a nossa pregação, e somos os mais infelizes de todos os homens. A ressurreição para nós é uma esperança bendita. Ainda que hoje as lágrimas rolem nosso rosto, podemos erguer os nossos olhos e ver quão linda herança temos pela frente. Nosso corpo vai brilhar como firmamento e resplandecer como as estrelas para sempre e eternamente. Aqui também é destacado que Jesus ressuscitou no primeiro dia da semana. Diz assim: cedo de manhã, no primeiro dia da semana, Maria Madalena foi ao sepulcro. Mateus, Marcos e Lucas e João, todos destacam assim, talvez querendo mostrar ou registrar a ressurreição como fundamento para a guarda, a consagração do domingo ao Senhor observado na Igreja Apostólica. E nesse período, a ressurreição, Jesus aparece diversas vezes no decurso de 40 dias antes de subir para o Pai. Em Atos 1, registra que depois da sua morte, ele apresentou vivo a eles em diferentes lugares por um período de 40 dias. E nesses encontros, nessas aparições, Jesus orientava, aconselhava sobre assuntos concernentes ao reino de Deus. Querido ouvinte, precisamos compreender que a base da nossa esperança e fé está na ressurreição de Cristo. O cristão não precisa temer a morte se a sua fé está alicerçada nessa verdade extraordinária, verdade que nos garante que Cristo, ao ressuscitar, se tornou o primeiro entre muitos. Assim como a morte veio ao mundo por meio de um só homem, que foi Adão, a ressurreição dos mortos também veio por um só homem, que foi Jesus. Assim todos serão vivificados em Cristo. Querido ouvinte,

Querido ouvinte, vamos orar nesse momento. Primeiro agradecendo a Deus por Jesus Cristo ter ressuscitado dentre os mortos e que agora a nossa ressurreição é uma garantia incontestável. E depois pedir forças para que no dia da nossa chamada para a pátria celestial possamos estar firmes nessa convicção. Se coloque agora diante de Deus, o Todo-Poderoso, entregando toda a sua vida aos cuidados do Senhor. Vamos orar. Querido Deus, estamos diante de Ti, nos colocando aos Teus cuidados. Grato, Senhor, por Jesus, pelo plano de redenção e salvação que trouxe ao mundo uma nova esperança. Pedimos, ó Deus, forças para que a nossa mente e coração sejam cada dia mais firmados, fortalecidos nas verdades da Tua Palavra. Pai Celeste, sabemos que enquanto estivermos neste corpo, ainda gememos, sofremos as consequências dos nossos pecados, mas a nossa esperança, Senhor, não está aqui. Mas podemos erguer os nossos olhos e ver quão linda é a nossa herança. Ajuda-nos, Senhor, a aguardar, a saber esperar com fidelidade e alegria o tempo que o Senhor determinar para cada um de nós. Oramos em nome de Jesus. Amém.

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Olha aí, portanto, tivemos o programa Vida Nossa de Cada Dia, nossa irmã Diná, todas as segundas e sábado, né? Maravilha! Às terças e quinta também a programação segue, né? Pastor Paulo, na quarta e sexta, o pastor Christopher, programação especial para você da Igreja

0: Presbiteriana do Brasil aqui em Mineiros. É, o nosso querido, deixa eu mandar bom dia e aqui, né, tá sempre acompanhando aqui o programa da igreja também, né, nosso amigo Cícero, é, ama demais, né, o programa aqui que o pessoal faz, né, aqui na Eldorado FM 91,9. Obrigado, Christopher, também, né, pelo carinho, pela grande audiência, tá bom? Deus abençoe vocês grandemente também, né, portanto, o pastor Paulo, né, na terça, quinta, segunda e sábado, nossa irmã Diná, quarta e sexta, com o pastor Christopher, programa Vida Nossa de Cada Dia. Deixa eu mandar mais bom dia, o André segue com você aqui no melhor bom dia do rádio na sequência do programa.
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0: É, nosso amigo Paulo também sempre acompanhando, né? Fala comigo, Paulo Lopes. Bom dia, rapaz. Ótima segunda-feira para você também.
2: Bom dia, Carlos André. Opa. Aqui é o Paulo Lopes. Prazer poder falar com você.
0: Prazer nosso, rapaz.
2: Nesta manhã de segunda-feira, né? Eu queria ouvir, Carlos André, a música Mentira que Virou Paixão com Leonardo. Se você puder tocar para mim, te agradeço
0: agora,
2: muito.
0: Agora.
2: Os ouvintes da Rádio Dourada que estão ouvindo o rádio nesse momento.
0: Maravilha.
2: Deus possa abençoar cada um.
0: Amém.
2: E obrigado, minha esposa. Se você puder tocar para mim aí, te agradeço, viu, Carlos André?
0: Opa, até mais. Obrigado a você, até mais. Paulo Lopes, nosso ouvinte participante de sempre. Daqui a pouquinho tem para você, tá bom? Vamos matar saudades, né, do Leonardo com a música Mentira que Virou Paixão. O Gil Gomes também tá ligadinho, é isso? Fala comigo, seu Gil. Boa semana, rapaz.
3: O bom dia do Gil Gomes, ó, em Cachoeira de Goiás. Oi. Abraçando você e desejando que Deus e Nossa Senhora proteja vocês. Eu tô querendo ouvir a música do Adriano e Rômulo, Cigano.
0: Adriano e Rômulo.
3: Bom trabalho para vocês.
0: Valeu, meu amigo. Deus abençoe você também. Oh, deixa eu mandar mais bom dia, agradecer aqui a grande audiência, né? A Marisa também, tudo bem, Marisa? Bom dia, fala comigo, mulher.
4: Bom dia,
0: eu posso. Opa! Eu
4: tô aqui pela Toma Fazenda, Dona Moçanila perto do Garelbinha, o João perto do Pinguim.
0: Alô, João!
4: A Preta aqui no Jardim das Probeiras. A filha da Preta na Fazenda.
0: Filha da Preta na Fazenda.
4: Pra você, pra
0: Flor. Opa, pra mim.
4: Pra Flor. Falou plantão policial.
0: Plantão policial, Newton Júnior.
4: Agora eu mando a música.
0: Ah, daqui a pouquinho.
4: Marisa,
0: alô, Marisa,

0: tudo pago. Fora, fora do padrão.
1: Bom dia.

0: Olha aí, sucesso da Maiara Ibaraíza, quem sente saudade sou eu, 9 horas 22 minutos aqui no Bom Dia Mineiros. 9h22. 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
0: Opa, de volta agora, 9:28.
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0: Olha aí, Danilo e Davi.

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1: É isso aí, todo dia, toda hora, 9h30, sempre a melhor música pra você. Vamos falar agora do sétimo encontro de Titãs, tá vindo aí. É segundona, 18 de maio de 2026. Netson chamando, o Cracktel tá lá com o Ademilson, não é isso? Isso mesmo, Ademilson, Cracktel. O que vocês têm aí de boa informação de mais uma semana aí do sétimo encontro de Titãs? Tudo bem? Bom dia.
2: Bom dia, meu amigo Carlos André, bom dia, amigos da 91,9. É, rapaz, tá chegando o dia, né? No dia 30, é. 30 do 5, né? Sábado, nós teremos o início aí desse sétimo encontro de Titãs, né? E aqui, com muito prazer, nosso querido Ademilson, que vem trazer muitas e muitas novidades para nós, né, a respeito desse encontro. Ele irá falar também se toda moto, todo carro poderá participar desse encontro. Bom dia, meu querido Ademilson.
3: Bom dia, até o Carlos André, alô, todos os ouvintes dessa grande rádio Eldorado FM de Mineiros. Rapaz, é verdade, muitas pessoas perguntando quem é que pode participar desse evento. Todos podem participar, tanto o público que vai apenas para prestigiar, para assistir, para ver um evento desse tamanho na nossa cidade de Mineiros, tão representativo e significativo, como aqueles que vão participar de forma direta, tanto do campeonato de som automotivo, do campeonato de rebaixados, dos shows de manobras, né, que nós teremos ali. Serão dois dias, começando no sábado, a partir das 13 horas da tarde, né, e no domingo, a partir das 10 horas da manhã. Então, assim, todos estão convidados a participar. Agora, os carros de manobra, por exemplo, são os carros preparados para o drift. São carros próprios para manobra, né? Isso é o que diferencia uma manobra de drift para um cavalo de pau. Cavalo de pau é o que muitas das vezes as pessoas fazem de forma irresponsável, em vias públicas, agindo e colocando não só a vida dele, mas de outros em perigo, agindo dessa forma. Então, lá não. Lá nós teremos um evento, um treino de drift, mas com carros preparados. Se você tem seu carro, se você tem dúvidas de como é um carro, esteja presente no evento, leve o seu equipamento, leve o seu carro, e lá você vai saber, lá terá pilotos profissionais convidados que poderão te instruir a como melhor montar esse carro e participar de um evento dessa natureza. Assim como as motos também, né? Elas terão um espaço lá organizado, um espaço com mínimo de segurança, voltado para esses pilotos. Então, assim, a gente pede que as pessoas tenham essa atenção. Esses dias até teve uma reunião muito importante com o comandante da PM, né? E o mesmo nos fez essa ressalva. Muitas das vezes as pessoas têm um evento que vai ser no parque de exposição no dia 30, antes do evento ele já começa a fazer pirueta na rua. Cara, isso é crime. Nós não compactuamos com esse tipo de atitude. Quer fazer algo bacana, quer fazer sua manobra, quer mostrar que sabe ou que deseja saber fazer alguma coisa, faça em local seguro, local preparado para isso, e o Encontro de Titãs vem dar esse respaldo.
2: Além do mais, né, Edmilson, eu queria que você falasse para todos os nossos ouvintes aí da 91,9, né, o horário que será, que terá abertura dos portões, né, praça de alimentação, esse tipo de coisa. Outra coisa também que eu queria que você falasse, que o pessoal pergunta muito pra gente: terá segurança? Teremos ambulância, teremos esse tipo de coisa nesse super sétimo encontro de Titãs?
3: Todas as medidas de segurança já foram tomadas, contratação de segurança, convite para a 7ª CPM estar presente no local, convite do Corpo de Bombeiro, convite da Secretaria de Saúde para estar disponibilizando uma viatura, uma ambulância presente no local. Então, assim, todas as medidas que o encontro pode ter para melhor trazer segurança e comodidade para os participantes, nós teremos sim. O evento, como eu disse, vai começar a partir das 13 horas da tarde no sábado, né? Indo até às 0 hora, meia-noite. E no domingo, começando às 10 horas da manhã e indo até às 18 da tarde. Praça de alimentação completa, não será permitido levar bebidas, a não ser a água, né? Como que o pessoal fala? Tererê, né? Tererê. Seu tererê vai estar liberado. Então, assim, a gente está fazendo esse evento, o foco nosso é arrecadar alimentos. Então, assim, os valores que serão atribuídos tanto na praça de alimentação como na praça de bebidas vai ser a preço simbólico, preço de mercado, preço de boteco, que todo mundo frequenta. Então, assim, não tem nada a ver, por ser no parque de exposição, um valor exorbitante. Não, o nosso foco é arrecadar o alimento, Então você já corra atrás dos seus passaportes, adquira seu passaporte. No dia do evento, levar mais 2 quilos de alimento não perecível. O Rotaract, que vai estar fazendo o recolhimento desse alimento, que será doado às instituições aqui da nossa cidade mesmo. Então, assim, você, além de estar participando de um grande evento, também estará contribuindo e ajudando um grande parceiro, uma pessoa de necessidade.
2: É só para terminar aqui, Carlos André, estão me perguntando aqui, olha, de novo, para você repetir, se moto e carro, todos os carros e motos poderão ir?
3: Todos os carros, todas as motos poderão estar presentes no evento. Agora, participar de algumas situações, só aqueles que estão preparados para isso, né? Então, assim, o carro de som automotivo vai ter a arena de som automotivo, as manobras de moto vai ter o seu espaço. Então, a partir das 13 horas no sábado e 10 horas no domingo, nós já estaremos cadastrando os pilotos, né? E as equipes que estarão concorrendo e competindo nos campeonatos.
2: É isso aí, meu querido Carlos André. Todo mundo convidado para esse super sétimo encontro de Titãs que teremos aqui em Mineiros a partir do dia 30/5. Olha, vem gente de todo lado, não só de Goiás, viu? Gente de todo lado do Brasil estará presente aqui nesse sétimo encontro de Titãs, meu querido Carlos André.
1: Opa, que maravilha, Cratel. 30/5, marque na sua agendinha, tá bom? 30 de maio, e portanto, Cratel Ademilson falando demais, com certeza, mais novidades. Sétimo encontro de Titãs, tá vindo aí. E a cobertura completa, claro, aqui na Pioneira de Mineiros, na sua 91,9. Eldorado, Eldorado sempre ao seu lado.

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3: 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Oh, bom dia, mineiros! 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
5: Opa, estamos de volta, gente. São 9:41, 19 faltando para as 10. Daqui a pouquinho, às 10 da manhã, tem Newton Júnior, plantão policial, balanço do final de semana, né? Como foi, hein? Você vai ficar sabendo daqui a pouquinho no campeão de audiência, plantão policial. 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
6: Muito bem, gente, são 9h45. 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Seguimos com você até às 10 aqui no Bom Dia Mineiros.
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12: Segunda-feira está entrando no ar mais uma edição do Minuto Comiva. Olha, hoje o destaque vai para a Cipate Comiva, a Semana Interna de Prevenção de Acidentes no Trabalho, um momento dedicado à conscientização, cuidado e valorização nos colaboradores. A diretora secretária da Comiva, Maria das Graças Carvalho, avaliou de forma muito positiva a realização do encontro, destacando a importância de iniciativas que reforçam a prevenção, a segurança e o cuidado com as pessoas dentro do ambiente de trabalho. Para ela, investir em saúde, bem-estar e qualidade de vida é essencial para fortalecer os colaboradores e promover um ambiente cada vez mais seguro, humano e produtivo. Confira agora a fala da diretora secretária da Comiva, Maria das Graças Carvalho Oliveira.
13: Nós estamos aqui no último dia da semana Cipate, que é a semana que trata da prevenção de acidentes no trabalho. E é com muita alegria que o encerramento hoje está sendo feito em cima de um tema: saúde mental no trabalho. Saúde mental que eleva a nossa qualidade de vida, as nossas realizações e que promove também bons negócios dentro da Comiva. Nós queremos agradecer a participação de todos, agradecer a participação da equipe que projetou tudo isso e também as falas, as palestras que enriquece esse encontro. O nosso muito obrigado.
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6: Opa, estão de volta, agora são 9 horas mais 52 minutos aqui na sua Eldorado, 91,9. O tempo todo a melhor música maravilhosa, segundona, ótima semana pra você. Deixa eu mandar bom dia, Márcio Souza. Opa, bom dia, Carlos André, bom dia, já tô ligado, tá bom? Sempre ligado, né, Eldorado, a melhor online. 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Abraço a você, Márcio. Obrigado pelo carinho, tá bom? A semana maravilhosa, produtiva pra você. Boas corridas, ótimos negócios, tá bom? Obrigado, Márcio. Deus abençoe você e toda a família. A Helena também participando com a gente. Tudo bem, Helena? Bom dia. A nossa companheira de trabalho também, né? A Gislaine já tá no centro comercial, já tá vendendo, já tá faturando, com certeza. Alô, Neide Batista, tudo bem? Bom dia. Obrigado pelo carinho, tá bom? Pela audiência. Agora são 9 horas mais 53 minutos aqui, ó. Daqui a pouquinho às 10 tem Newton Júnior. 11:15 tem esporte. Agora tem boleto da casa, tá chegando, hein? Alô, Barões da Pisadinha. Xande Avião.

0: Olha aí, nossa penúltima com o boleto da casa, Barões da Pisadinha com o Xan de Avião aqui no Bom Dia. 9h55. Vamos fechar então, deixa eu mandar bom dia final. Rosa Maria, tudo bem? Bom dia, tá ouvindo a Eldorado? Opa, sempre ao seu lado, né? Alô, Rosa Maria, tudo bem? Maravilhosa semana pra você, abraço, abraço, beijo, beijo. Aldenira também, oi, povo abençoado da Rádio Eldorado, estou na escuta, tá bom? Sempre, sempre ligado com você, Carlos André, e no Bom Dia Mineiros, ótima semana pra vocês, parabéns pelo programa, ótimo. Aldenira, bom dia! Abraço, beijo, beijo pra você também, tá bom? Quem mais, hein? A Helena também, nosso amigo Cícero, Fernando, todo mundo ligado aqui, ó.
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0: Tá chegando aí mais um campeão de audiência, na sequência tem Newton Júnior e o André volta às 11:15 no esporte. Dias atrás, CPM 22. Bom, bom, bom dia!

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0: 10:05, vai confirmando a hora certa. Muito bom dia pra você, a segunda-feira, 18 do mês de maio, ano de 2026. Manhã de segunda-feira, iniciando a semana com mais um plantão policial. Você estava na companhia do Carlos André, agora fica com o Newton Júnior. Até às 11 horas da manhã e as principais ocorrências da Polícia Militar, do Corpo de Bombeiros nesse fim de semana.
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0: Dez horas, 6 minutos, o relógio muda. Vamos com a previsão do tempo para começar a semana, né? Saber como é que o tempo fica, se dá para lavar as roupas aí, para estender, se vai chover ou se não vai, né? Como fica a temperatura para essa semana aí, especialmente para hoje, segunda-feira, né? A temperatura já marcou a mínima de 18 graus. Deve marcar 25 graus a máxima hoje. Nesse momento, aqui no alto do setor Cruvinel, marcando 22 graus. A sensação térmica é para hoje variando entre 19 graus e 22 graus, tá certo? Essa é a sensação térmica, né? O que você sente no seu corpo, a temperatura que você sente no seu corpo, essa é a sensação térmica, tá? É diferente da temperatura real que se encontra o tempo, tá certo? É, a probabilidade de chuva hoje é de 80% de chance de chuva. Caso chova, a probabilidade é de 3,4 milímetros. A umidade relativa do ar hoje marcando 100%, ou seja, muito alta aí a umidade relativa do ar, o que causa, na gente aí aquela sensação de respiração leve, né? É, não tá aquela respiração seca, pele seca, essa, a umidade relativa do ar, né, ela influencia muito isso, né, sabe quando você tá com a pele seca, né, acinzentada, o nariz seco, né, a garganta seca, é porque a umidade do ar, ou seja, a presença, né, da água, do vapor, né, tá diminuindo, então você fica com a garganta seca, a respiração seca, aquela a pele ressecada, então essa é a umidade do ar, né? Então quanto mais elevada, mais agradável fica. Então é isso, vento de 7 km/h, o sol nasceu às 6:48 da manhã, vai se despedir da gente às 18:04. Manhã de segunda-feira, vai aumentando o volume do seu rádio, porque o plantão policial aqui pela sua Eldorado já está no ar. Vocês sabem, né, que eu não gosto de ficar cozinhando muito ovos, né, durante o programa, né, aquela massação de barro toda a vida.
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0: Então, sem perder tempo, vamos já para as ocorrências do Corpo de Bombeiros nesse final de semana. Muitas ocorrências, né, nós tivemos aí, infelizmente, um trágico acidente de trânsito, né? Um atropelamento de uma criança, acabou ceifando a vida dessa criança, o pequeno João Fernando, acabou perdendo a vida ali no Solar Betel. Essa ocorrência trouxe aí grande comoção na cidade de Mineiros, né? Essa e outras ocorrências nós vamos trazer aqui dentro do nosso programa O Plantão Policial, tá certo? Você pode participar comigo através do WhatsApp 3672-0322. 3672-0322.

0: depois. Você pode ficar por dentro também de todas as notícias, as ocorrências, além das ocorrências aqui da Polícia Militar, da Polícia Civil, do Corpo de Bombeiros, as notícias do Sudoeste Goiano, né? Do estado de Goiás, enfim, de todo o Brasil, através do nosso Instagram, Eldorado em Foco, tá certo? Nós temos duas páginas no Instagram. Nós temos a página social aqui da rádio, onde a gente posta todas as nossas promoções, onde a gente posta aí as nossas enquetes, enfim. Nós temos agora o Instagram Eldorado em Foco, que é 100% para notícias e informação, tá bom? Então você pode seguir aí os dois, Eldorado FM Mineiros e Eldorado em Foco, tá certo? 10 horas, 10 minutos na sua manhã, 10:10. O relógio vai mudando, então vamos para as ocorrências do Corpo de Bombeiros nessa super manhã de segunda-feira, começando a semana de bem com a vida, né? Olha, muitas ocorrências no âmbito do Corpo de Bombeiros, a começar aí nas ocorrências de sábado para domingo. Foram atendidas aí o total de 7 ocorrências, sendo 3 ações preventivas, 3 resgates de emergência clínica e 1 resgate por agressão de arma de fogo. O destaque principal é essa ocorrência, né? Um homem que acabou sendo ferido por disparos de arma de fogo, ele foi socorrido pelo Corpo de Bombeiros. Era por volta das 3:55 da manhã quando o Corpo de Bombeiros foi acionado pela Polícia Militar para auxiliar no atendimento de uma vítima ferida por arma de fogo. Segundo o relatório, a vítima estava consciente em estado estável, apresentando aí um ferimento no braço. Após os procedimentos de estabilização e contenção aí da hemorragia, a vítima foi encaminhada para atendimentos médicos na UPA de Mineiros. Então esse foi o maior destaque aí de sábado para domingo, né? Essa ocorrência atendida durante a madrugada. Também de domingo para segunda, foram atendidas também o total de 7 ocorrências. 7 ocorrências. 3 ações preventivas, 1 incêndio urbano em lote baldio, 1 resgate por acidente de trânsito carro com moto. Um resgate por acidente de trânsito também carro com moto, foram 2, e um resgate por intoxicação exógena, né, por medicamento. Entre os destaques fica esse acidente de carro entre carro e moto ali no setor Mundinho, que acabou deixando um jovem ferido. Era por volta das 4:20 da tarde. A guarnição foi acionada para deslocar ali até a 6ª Avenida no setor Mundinho para atender essa ocorrência de acidente de trânsito envolvendo esse carro e essa motocicleta. No local, a equipe se deparou com um jovem de 19 anos, identificado como condutor da motocicleta. A vítima apresentava contusão no tórax, crânio, além de várias escoriações pelo corpo, reclamando ainda de várias dores aí na região torácica. Diante da situação, a equipe realizou então a limpeza dos ferimentos, conteve aí a hemorragia, imobilizou a vítima e posteriormente o encaminhou aí para UPA, né, da nossa cidade, onde ele permaneceu sob os cuidados ali da equipe médica de plantão. Então, o destaque dessas ocorrências desse fim de semana. 10 horas, 12 minutos aqui no plantão policial, 10:12 você acompanhando. Então, total aí de 14 ocorrências registradas nessas últimas 48 horas. As ocorrências de sábado para domingo, domingo para segunda. Você tendo os detalhes desses atendimentos aí realizados pelo Corpo de Bombeiros aqui da nossa cidade, o 16º Batalhão de Bombeiro Militar. 10 horas, 13 minutos, 10:13 agora, você acompanhando plantão policial, porque aqui a informação é urgente.
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0: Participe comigo, 36720322, 36720322. Você pode participar comigo, mandar o seu pedido de ajuda, sua reclamação. Nós estamos aqui para atender você, dar voz à sua voz, tá bom? É sempre uma alegria imensa atender você aqui no nosso programa, tá? Além disso, você pode mandar seu alô, mandar seu bom dia, né? Cumprimentar aí quem você ama, cumprimentar a sua família, seus amigos, enfim. 10h14, o relógio muda, hein, gente? Não perca a hora. Vamos agora, depois do intervalo, então, produção, depois do intervalo, né, a gente traz as ocorrências, então, da Polícia Militar, da Polícia Civil, inclusive, o destaque, né, desse final de semana aí, essa tragédia que chocou a cidade de Mineiros, que comoveu aí os seguidores nas redes sociais, esse trágico acidente, logo no início do final de semana, noite de sexta-feira, ali no bairro Solar Betel, onde o pequeno João Fernando, de apenas 3 anos, acabou morrendo após ser atropelado por um caminhão ali no bairro. 10h15, chegou a hora do melhor departamento comercial da cidade brilhar aqui dentro do nosso programa. 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
0: 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Um abraço pro Silas, um abraço pro Saulo, essa turma boa sempre acompanhando aí. Aproveito também para estender aquele abraço e um super bom dia ao meu amigo Tiago e à minha amiga Vivi, lá dos supermercados Leve Mais, sempre acompanhando a gente também. Obrigado pela amizade e pelo carinho.
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0: Opa, 10h22 aqui na Suel Dourado.
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0: 10:29, aquele bom dia pro meu amigo Jaime, né? 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Obrigado, viu, Jaime, pelo carinho, pela amizade. 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Aquele abraço todo especial a você, Jaiminho. 10:30, 10:30 na nossa manhã. Eu quero mandar um abraço também especial pra uma ouvinte aqui que todos os dias está ligada no programa. É a dona Nair. A dona Nair é a sogra do meu amigo Zé Português, lá do restaurante Centro-Oeste. A dona Nair, um beijo no seu coração, lindo, ó. Obrigado pelo seu carinho, pela sua sintonia. Ontem estive com o Zé Português e o Zé falou assim: olha, Newton Júnior, a dona Nair não perde um programa, ela tá ligada todos os dias. Dona Nair, eu fico muito feliz de saber que a senhora é ouvinte da gente, tá bom? E é isso. Fico feliz demais. Obrigado, tá? Assim como todos os ouvintes aí que sempre... Tem muita gente que não participa, tem muita gente que só ouve, né? Tem gente... Nós temos ouvintes aí esparramados, espalhados no mundo inteiro através da internet. Saiba que eu tenho imenso carinho por cada um de vocês. 10:31, Dona Maria já tá na hora de pôr as panelas no fogo, porque daqui a pouquinho a criançada vai pra escola, daqui a pouquinho o maridão chega do serviço, não é assim? É, e se não der tempo de fazer o almoço, você vai aonde? 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Linda, maravilhosa, gente finíssima. Toda a equipe aí da cozinha, aquele abraço, a gaúcha, né, tia? Ô, barbaridade. 10:31, vai confirmando a hora certa. A Neide, né, tá aqui, tá lá no setor Curvinel. Neide, como é que você tá? Tudo bem, Neide? Obrigado pelo seu carinho, pela sintonia. Meu amigo Toim Coimbra, né? O Toim lá de Teixeira de Freitas estava aqui na semana passada, sexta-feira, estava aqui comigo. É, Toim, hoje o chicote estrala, né, meu filho? Um abraço para você, para dona Matilde acompanhando o programa, né? O Murilo mais a Maria estão aí na Murilo Auto Center acompanhando a gente. Obrigado também pelo carinho aí. Ah, vamos então com as ocorrências, né, gente? Essa ocorrência que comoveu a cidade de Mineiros nesse fim de semana. Né, o pequeno João Fernando tava ali brincando, né? Ali em casa, né? Tava ali, já era início de noite, enquanto o caminhão ali fazia uma manobra para estacionar, né? Ali na rua SB20, ali no setor Solar Betel, o João Fernando acabou sendo atropelado, né, pelo próprio padrasto aí. Aqui, segundo o boletim de ocorrência, o condutor é namorado da mãe do garoto. A própria família acabou ali por prestar o socorro, né, diante da emergência, correram com o João Fernando aí para a unidade de saúde. Mas infelizmente, o pequeno João Fernando acabou não resistindo aos ferimentos e faleceu. Segundo os relatos aqui, né, o João Fernando tinha esse costume, né, de brincar ali num monte de terra, né, localizado ali bem na rua, né. As informações apontam que o motorista estava então realizando ali essa manobra de marcha ré, estacionando o caminhão, quando, sem perceber, de forma involuntária, ele acabou atingindo aí o pequeno João Fernando, que sofreu graves ferimentos. O motorista e padrasto do garoto se apresentou aí na delegacia. Ele foi submetido ao teste do bafômetro. O bafômetro não apontou aí nenhuma miligrama de litro de ar expelido, ou seja, ele não havia consumido nenhum tipo de bebida alcoólica, estava sóbrio, estava lúcido. Porém, ele não possuía carteira nacional de habilitação nem permissão para dirigir aquele tipo de veículo. Agora, todos os procedimentos cabíveis, né, estão sendo tomados. E que nós pedimos aí para que Deus conforte, né, o coração da família do João Fernando. Esse caso repercutiu aí em todo o Sudoeste. Inclusive nas redes sociais, muita comoção, né? Muitas mensagens de carinho. Enfim. Triste, né? Muito triste. 10:35, 10:35, vamos para as outras ocorrências, né? As outras ocorrências policiais nessas últimas 48 horas. Nós temos uma aqui, acabou sendo capturado aí pela polícia, a equipe da CPE acabou encontrando um foragido da justiça. Ele foi preso e acabou confessando à equipe policial aí que estava portando algumas quantias aí de maconha. Uma ação realizada ali pela equipe da CPE resultou então na prisão desse indivíduo que estava foragido da justiça, além da apreensão de porções de maconha encontradas dentro da residência do suspeito. Segundo o registro aqui de atendimento integrado, os policiais receberam informações compartilhadas aí pelos setores de inteligência da corporação sobre a existência desse mandado de prisão em aberto contra esse camarada. Com base nas informações, as equipes intensificaram aí o patrulhamento ali na região do setor Cruvinel, aqui, né, no alto do setor Cruvinel, e conseguiram então localizar esse homem na porta da sua residência, né, situada ali na rua Israel Carrijo. Após a abordagem, os policiais informaram o suspeito sobre o mandado de prisão em aberto expedido pela justiça. Durante a conversa, ele teria lhe afirmado ser usuário, inclusive, de maconha. E, segundo o relato, ele colaborou espontaneamente aí com a equipe e indicando onde havia drogas armazenadas dentro da sua casa. No interior do imóvel, os policiais militares localizaram 3 porções de substância semelhante à maconha guardadas ali dentro de uma gaveta de armário de cozinha. O material estava embalado em um papel filme e totalizava aí aproximadamente 34,6 gramas da droga. Diante da situação, o homem foi conduzido para a Delegacia de Polícia Civil de Mineiros, juntamente com a droga que foi apreendida, e posteriormente os procedimentos legais cabíveis foram tomados. Ainda conforme o registro, a utilização de algema ocorreu aí por medida de segurança devido ao receio de fuga, seguindo o que prevê a súmula vinculante aí número 11, né, do Supremo Tribunal Federal. Então, foi registrado o caso como cumprimento de mandado de prisão, localização de foragido da justiça, consumo pessoal de drogas e abordagem para averiguação, segundo consta aqui no boletim. O camarada estava com um mandado de prisão em aberto. Hora que os meninos de preto chegou, ele acabou confessando aí. Acabou confessando que tinha essa droga guardada aí. Os policiais foram verificar ali dentro da residência dele e acabou localizando mesmo essa porção de drogas aí. Que o que consta aqui seria para consumo, né? O uso próprio dele ali. Olha, homem é preso aqui na nossa cidade após denúncias de som alto, racismo, ameaça e embriaguez no volante. Esse aqui tava disposto de uma confusão no fim de semana, hein? Esse aqui tava. Ó, ele foi denunciado por som alto, por racismo, ameaça, embriaguez no volante. A hora que essa cachaça acabar, imagina o arrependimento desse cidadão. Vamos lá, vamos pra ocorrência. Olha, uma ocorrência então registrada na madrugada desse fim de semana, especialmente domingo, ali no setor Boa Vista. Ô, setor Boa Vista. Terminou com a prisão em flagrante após denúncias de perturbação do sossego, ameaças, ofensas racistas, embriaguez ao volante e apreensão de munições de calibre restrito. Segundo o registro aqui da Polícia Militar, a polícia recebeu dezenas de ligações ali no Copom, informando que um veículo VW Saveiro branca estaria causando perturbação sonora ali na região com um som alto, volume excessivo. Diante das denúncias, a equipe policial se deslocou até o endereço informado. Ao perceber a aproximação da viatura, o motorista do veículo, né, identificado aqui, entrou ali na sua Saveiro e tentou ali sair, né, evadir-se do local, momento em que os policiais deram ordem de parada. Durante a abordagem, os militares perceberam aí diversos sinais de embriaguez no condutor, como odor etílico, né, ou seja, estava cheirando cachaça, roupas, né, desalinhadas, né, estava ali bagunçado, porque o bêbado fica... rapaz, o bebê fica tudo desajeitado, né? Dificuldade no equilíbrio. O policial deve ter pedido pra ele fazer o quatro com as pernas pra ficar equilibrado. E ele mostrou o número 4 na mão, assim, pro policial. Tão ruim que ele tava. A passageira do veículo também, que foi identificada, apresentava também sinais visíveis de alteração causada por embriaguez. Enquanto a ocorrência era atendida, um casal relatou aos policiais que havia acabado de chegar do trabalho e decidiu pedir para que o volume do som fosse reduzido. Segundo o relato, ao tentar ali fotografar a placa da Saveiro com o celular, o morador passou a ser alvo de ofensas racistas por parte do motorista. Ou seja, o casal chegou do trabalho, cansado, né, enquanto um estava curtindo o final de semana, outros estavam trabalhando. O casal chegou ali a fim de dormir, de descansar, o som estava no 12, né? Como diz o ditado. Foi pedir ali para baixar o som, foi desrespeitado. Ele falou, não, vou registrar aqui então a placa do seu carro, vou mandar. Aí ele foi xingado com palavras de ofensa. Inclusive, o suspeito teria chamado a vítima. Não vou nem falar aqui o teor. Não vou nem falar o teor aqui dos xingamentos, porque é vergonhoso. Mas ele acabou ainda ameaçando, né, o morador, que iria meter bala. Ou meter bala na sua cara, hein, companheiro. Se você ficar me perturbando aqui, deixa eu ouvir meu som. E xingou ali um monte de palavras de baixo calão ali contra o morador da casa. Ainda conforme o registro, durante o atendimento da ocorrência, a mulher que acompanhava o motorista, né, ficou bastante alterada também, avançando diversas vezes em direção aos denunciantes, né, e desobedecendo às ordens dadas ali pela equipe policial. Por conta da resistência e da desobediência, ela também recebeu voz de prisão. Casal que bebe junto, vai preso junto. É assim que diz o ditado, né? Durante buscas aí no interior da Saveiro, os policiais localizaram várias garrafas de cervejas, duas munições calibre 357, considerado de uso restrito. Gente, não é eu que estou dizendo, é o boletim de ocorrência, viu? Na sequência, o motorista foi submetido ao teste de bafômetro, que apontou o resultado de 0,68 miligramas de litro de álcool por litro de ar expelido. Valor acima do permitido por lei, que configura crime de trânsito. A equipe policial também teve acesso aí a vídeos gravados no local. Segundo o registro, comprovaria tanto o volume excessivo do som quanto as ameaças e ofensas racistas feitas aí ao casal suspeito, né? De terem feito a denúncia aí. Os arquivos foram anexados, inclusive, no procedimento policial, tá, gente? Diante da situação, os envolvidos foram conduzidos aí para a Delegacia de Polícia Civil de Mineiros. Foi lavrado o auto de prisão em flagrante. E o caso, então, foi registrado como perturbação de sossego, ameaça, racismo, desobediência, embriaguez no volante e posse de munição de uso restrito. 10:44, 10:44 aqui no nosso programa Plantão Policial. E aí? Pensa vocês aí depois que a cachaça passar. Pensa aí. Dez horas, 44 minutos, 10:44. Vamos fazer um intervalo comercial. Para você que está acompanhando a gente aí, obrigado pelo carinho, obrigado pela sintonia sempre, sempre. A gente volta já, já, hein? A gente volta daqui a pouquinho. 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
0: 367-203-22, o nosso WhatsApp tá liberado, vai participando, mandando a sua participação aí.
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0: Quem tá na sintonia do programa, meu amigo, o Fernando Santos, tá com o rádio ligado juntamente com o Helder, né? O espideiro. Ih, o Helder é daquela turma que não cumprimenta ninguém no pedal, que passa de cabeça. Ih, Helder. É, porque a diferença do mountain bike, né? Quem pedala mountain bike com o espideiro é essa, né? O mountain bike, ele é alegre, extrovertido, né? Tá ali pensando na fotografia, né? No percurso, nas paradas, né? O espideiro não, o espideiro é exibido, só anda de branco, não cumprimenta ninguém, né? Só pensa na média alta, né? Você não é assim não, né, Aldi? Manda um abraço pro Fernando aí, fala pro Fernando firmar o golpe, beleza, Aldi? Um abraço a vocês aí acompanhando o nosso programa, a turma que tá lá na Toyota, né? Acompanhando o nosso programa, a turma tá lá com o rádio ligado. Deixa eu ver quem mais tá aqui. Ah, meu amigo Bianco, alô Bianco. Bianco lá na Casa das Iscas, né? Acompanhando a gente, é o Bianco. Bianco, eu queria perguntar a você o seguinte, se o Pereira, o Jota Pereira chamou você pra caminhar com ele ontem, domingo, dia 17, ele chamou, Bianco? Ontem, você sabe, foi aniversário dele, né? Tava ouvindo aqui seu comercial, falei, mas será que ele chamou o Bianco? Porque ele me chamou. O problema que aconteceu, Bianco, foi que eu dormi demais ontem. Atrasei, perdi o horário, não consegui. Mas se ele não convidou você, Bianco, puxa a orelha dele e fala, ó, rapaz, eu queria ter caminhado contigo aí. Ontem foi, parece que foi 10 quilômetros, Bianco, que eles caminharam. E eu não dei conta de ir. Olha aí, tá vendo? Pereirinha, um abraço pra você, grande comunicador, J. Pereira. Parabéns, que Deus abençoe sua vida, meu amigo. Deus continue te honrando, né? Enfim, na próxima, Vamos estar junto, firme e forte aí, viu? É nóis. 10:53, 10:53, você acompanhando o plantão policial, vamos para as últimas ocorrências dessas 24 horas, ou dessas últimas 48 horas aqui em Nossa Mineiros. Olha, uma moradora aqui da cidade acabou caindo num golpe, gente. Golpe todos os dias a gente fala aqui, não é? O golpe do falso empréstimo, prejuízos de quase 7 mil reais. Ela procurou a delegacia de polícia civil, porque ela recebeu uma ligação aí de um homem que se apresentou como funcionário do banco. Eles estão fazendo isso, é direto, é todos os dias. Durante a conversa, o suspeito informou que a cliente teria direito aí a um suposto ressarcimento financeiro e que para liberar o valor seria necessário confirmar alguns dados ali bancários. Acreditando estar falando realmente aí com uma atendente da instituição financeira, a mulher forneceu informações pessoais e bancárias solicitadas aí pelo criminoso durante a ligação. Além disso, o golpista também pediu para que ela realizasse aí um procedimento de reconhecimento facial, alegando que seria parte aí da confirmação necessária para efetuar o depósito do suposto ressarcimento. Ainda conforme o relato, o criminoso afirmou aí que a vítima, né, que o valor havia sido liberado e orientou aí ela a que ela comparecesse posteriormente até a agência bancária. Porém, após o encerramento aí da ligação, a mulher percebeu que havia sido bloqueada pelo número telefônico utilizado pelo suposto atendente, o que levantou a desconfiança dela. No dia seguinte, ao procurar o banco para verificar a situação, ela descobriu que havia caído nesse golpe. Segundo o registro policial, os criminosos utilizaram os dados fornecidos aí com um reconhecimento facial, inclusive, para realizar um empréstimo no nome da vítima, causando um prejuízo de R$6.970. O caso, então, foi registrado como estelionato consumado e deve ser investigado pela polícia também. Então é isso. As ocorrências do fim de semana aqui no nosso programa, o Plantão Policial. Meu amigo Wendel Matraca tá acompanhando o nosso programa, tá lá no Trevo dos Bambus. Obrigado, tá ligadinho com a gente. O ouvinte perguntou aqui, a Luciana Newton Júnior, o que é isso que você tá falando de espideiro? O que é espideiro? Bom, espideiro é o seguinte, você já deve ter visto aí nas rodovias, né? A turma que pedala naquelas bicicletas magrinhas, do pneuzinho fininho. Aqueles, é speed, né? É uma bicicleta de alta velocidade. É aquela que é a turma que eu tava falando aqui. Enfim. 10:56. Quem tá na sintonia do nosso programa, né? A turma lá na Valentim Bike Shop, o meu amigo Moisés. Alô, Moisés. Como é que tá as coisas? Tudo bem? É você, o Irineu, o Wilson Valentim Júnior aí. Obrigado, viu? Pelo carinho e pela sintonia de vocês aí sempre, sempre no nosso programa, né? Quem mais tá por aqui? Vou passar pra você no privado aí qual o telefone do departamento de trânsito, né? Do Serginho, tá? Vou passar aí no PV pra você. Dona Aldenira, tá com rádio ligado sempre, sempre, Dona Aldenira. Um beijo no seu coração, obrigado, viu? Tá sempre por aqui, quem mais? A Lurdinha, Newton Júnior, lindo dia pra você, repleto de paz, amor e muita saúde. Bom dia pra você também, obrigado pelo carinho. Dona Anália, tá lá na Rua 20, né, acompanhando a gente. Dona Anália falou comigo, eu tô junto, quando chega o plantão, eu já chego junto. Um abraço, um beijo no seu coração, minha linda, também pro seu Mário aí, acompanhando a gente, né, o Nelson Rodrigues também ligado, juntamente com o seu Joãozinho Chapa. Seu Joãozinho, tá tudo bem por aí, seu Joãozinho? Prepara o café, que qualquer hora dessa eu passei pra nós tomar um café junto, viu? Quem mais? Ah, meu amigo Arno Luiz, lá de Primavera do Leste. Newton Júnior, fazer uma correção com você aí, Newton Júnior. Você estava falando na ocorrência que o cidadão estava cheirando álcool. Quem estava cheirando álcool era a polícia. É verdade. Quem estava aí, o cidadão, na verdade, era fedendo álcool, né? Verdade, viu? Obrigado pelo carinho. Arno Luiz tá sempre acompanhando a gente, amigo já da gente aqui. Amigo de longas datas. Dona Rosângela também com o rádio ligado. Ah, hoje, segunda-feira, tá típica segunda-feira aqui, né, gente? Cadê as reclamações? Newton Júnior, podia solicitar aí junto ao PROCON, Newton Júnior, os postos de gasolina, né, da nossa cidade, aumentando aí os preços de combustíveis, né? Por exemplo, hoje um posto está R$7,39 a gasolina, outro já está R$7,33. Podia solicitar aí, Newton Júnior, um trabalho aí do PROCON, já entramos em contato aqui com o PROCON já para solicitar aí essas respostas aos nossos ouvintes. Newton Júnior, não é para identificar o nome dela. A ouvinte está dizendo aqui, ó, Newton Júnior mora aqui no setor São João. A água aqui tá vindo muito cara, Newton Júnior. A água e a energia. Quem mais tá por aqui? Quem mais? Newton Júnior, você não falou nada. Porque o homem foi baleado? Bom, nós lemos essa ocorrência que foi atendida pelo Corpo de Bombeiros. Porque ela só chegou por parte do Corpo de Bombeiros. O Corpo de Bombeiros dificilmente detalha a ocorrência. E nós não recebemos ela por parte da polícia, viu? A não ser que ela chegue amanhã. Então nós não temos ainda informação realmente do que foi essa motivação desse indivíduo baleado no fim de semana. Para quem pegou aí o carro já andando, né? No início do programa nós relatamos essa ocorrência. De um homem ferido por arma de fogo, né? Nesse final de semana. E assim, a ocorrência realmente ela não está completa, né? Porque não fala onde foi, né? Enfim, não conta os detalhes, mas é porque o Corpo de Bombeiros já tem de praxe, não, porque não é o papel deles, né? Não é o papel deles, é só relatar o que eles atenderam. Mas no âmbito policial nós não recebemos também essa ocorrência, tá, ouvinte? A não ser que ela chegue amanhã pra gente e a gente consiga detalhar ela aqui, tá certo? O que a gente sabe então, mediante ao relato do Corpo de Bombeiros, é que a vítima aí, né, no caso de vítima, porque foi atendida pelo Corpo de Bombeiros, foi encaminhada aí à unidade de pronto atendimento, à UPA, né, consciente aí, já com os ferimentos estabilizados. 11 horas, 1 minuto, bom dia pra Dona Elma, Maria Moraes, está acompanhando o nosso programa. Um beijo do seu coração, Dona Elma. Obrigado aí pela sintonia, tá? Os áudios que chegaram aqui, chegaram 2, 3 áudios. No fim do programa eu consigo ouvir e responder todos vocês. Vem aí na sequência o Padre Reginaldo Manzotti e o Novena de Santa Chagas. Na sequência tem a turma do esporte com vocês aí, trazendo tudo do meio esportivo, né? O Craquetel, o Lico e também o Carlos André. A gente se encontra amanhã, às 10 horas da manhã, a gente se encontra aqui em mais um plantão policial, tá bom? Eu espero você aqui, que Deus cuide de você aí e de nós de cá, e tenha uma ótima segunda-feira e um bom início de semana. Tchau, gente, até amanhã.
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E vamos juntos rezar com fé, com fervor, profunda confiança, o quinto dia da novena perpétua de Jesus das Santas Chagas. E eu convido você a mandar as suas intenções, 41-3221-6060. Rezemos. Por suas santas chagas, suas chagas gloriosas, o Cristo Senhor me proteja e me guarde. Senhor Jesus, foste levado na cruz, para que por vossas santas chagas sejam curadas as de nossas almas. Eu vos louvo e

0: Envolvei, Senhor, a mim e meus familiares, protegendo-nos do mal. Senhor, ao mostrar vossas santas chagas gloriosas a Tomé, e o mandando tocar em vosso lado aberto, curaste da incredulidade. Eu vos peço, Senhor, permita-me refugiar em vossas santas chagas, e por mérito desses sinais de vosso amor, curai a minha falta de fé. Ó Jesus, pelos méritos de vossa paixão, morte e ressurreição, dai-me a graça de viver os frutos da nossa redenção. Queridos filhos e filhas, vamos agora escutar este testemunho e deixar que Deus nos fortaleça na fé e na confiança de que Deus é o Deus dos milagres. Acompanhe.
1: Quero testemunhar no Covid. Eu peguei o Covid e passei 2 meses muito doente. Fiquei com 40% do meu pulmão comprometido. E quando fazia uns 15 dias que eu já tinha melhorado um pouco, voltou tudo de novo. Eu estava com sequela do Covid, com pneumonia. Eu achei que eu ia para o outro lado. Fui pagar minhas contas. Naquele dia eu sentia muita falta de ar, não conseguia respirar. Quando cheguei em casa à noite, no espelho do meu quarto tem um Jesus das Santas Chagas. E eu pedi muito para ele que me curasse e que me mandasse um remédio, que fazia 2 meses que eu estava com antibiótico, corticoide, e eu não melhorava. E eu pedi muito que ele me mandasse um remédio. E no outro dia de manhã, eu trabalhava no caixa do nosso restaurante, eu levantei e o meu irmão me chamou para mim fazer uma nota, mas eu não conseguia nem falar, de tanto que eu tossi. Eu cheguei e disse para o senhor que chegou. Eu disse: não se incomode, porque eu não estou com Covid, eu estou com sequela do Covid. Ele me olhou e disse assim: toma cúrcuma com mel. A primeira pessoa que eu atendi, Deus mandou um anjo para mim, dando remédio para mim melhorar. Em 4 dias, parece que eu nunca tive Covid. Foi uma graça de Jesus das Santas Chagas que eu recebi. Graça alcançada, graça testemunhada. Toca o sino, sacristão.
0: E vamos à bênção da casa. Que a vossa divina bênção os acompanhe. Que o Espírito Santo ilumine os seus pensamentos e que seu poder haja por eles em toda parte. Tudo que se encontra nesta casa, os que nela entram, os que dela saem, que Jesus, nas suas santas chagas, nos abençoe e vos preserve do mal, para que nenhuma desgraça se aproxime de vós. O Senhor vos abençoe e vos guarde, que Ele faça seu rosto brilhar sobre vós, que Ele se compadeça de vós e vos dê a paz. Em nome do Pai, do Filho e do Espírito Santo. Amém.
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0: Muito bom dia, meu povo. São 11 horas e 19 minutos, 11 e 19, nessa manhã de segunda-feira, 18 de maio de 2026. 24 graus aqui em Mineiros, a temperatura deu uma subidinha, mas 24 graus, tá fresquinho ali de fora, viu? Tá igual alguns aí, né? Fresquinho, né? Eita, coisa boa. O Resenha Esportiva de hoje da nossa 91,9 FM com Carlos André, Craquel e Luiz Carlos Lico, sobre a coordenação da nossa diretora Cleia Gouveia, né? Um abraço pra você que tá em casa, um abraço pra você que já chegou. Você da Construção Civil, ligadinho no rádio aí, ó, na 91,9. Muito obrigado pela sua audiência em qualquer canto desse mundão de meu Deus. Você que está na chácara, nos sítios, nas fazendas, muito obrigado. Você que tá aí, ó, nas lojas, que a sua semana possa ser produtiva, que você possa vender muito. Você está desempregado? Com fé em Deus você irá receber a bênção de um serviço, né, Lico? Com fé em Deus irá receber a bênção de um serviço. E hoje eu vou dar um destaque, o meu primeiro destaque aqui hoje é um destaque triste. Depois eu vou passar para o meu querido amigo Luiz Carlos Lico. Aquele Giovani que jogou no Vasco, 62 anos, o príncipe de São Januário, né? Como dizia Roberto Dinamite, ele faleceu nesse final de semana no Espírito Santo. O príncipe do Vasco, Giovani, né, vai ficar marcado pela eternidade para os Cruz Maltinos. 11 horas e 21 minutos. Bom dia, meu amigo Luiz Carlos Rico.
1: Bom dia, Craquetel. Bom dia, queridos ouvintes do Resenha Esportiva. Estamos aqui, né, mais uma semana, assim, né, com a presença de Deus. Graças a Deus estamos aqui, firme e forte. E olha, meu destaque é todo mundo hoje, às 16h30, esperando a convocação aí da seleção, do professor Carlo Ancelotti. Bom dia, eu sou o Luiz Carlos Lico.
0: Bom dia, Lico. Todo mundo esperando, se eu não me engano, às 16h30, né?
1: 16h30.
0: 16h30. Depois eu vou saber do Lico se o Lico espera alguma surpresa. Eu falei pra ele que eu achava que um jogador não iria. Falei pra ele agorinha ali na sala, né? Na redação. E estou vendo que esse jogador que eu falei pra ele que não iria, ele vai acabar indo, viu? Vai acabar indo. São 11 horas e 21 minutos. 11 e 22 agora.
1: Vamos iniciando. 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
0: 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São 11 horas e 23 minutos, 11h23. Você tá aqui no programa Resenha Esportiva aqui da sua 91,9, a sua querida Eldorado, né, gente? 11 horas e 23 minutos, 11h23, muita coisa aconteceu ontem e nós iremos saber agorinha com meu querido Luiz Carlos Lico o que pode ter acontecido com o Corinthians que levou um ataque, meu amigo Lico.
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0: Horas e 22 minutos, 11:22.
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0: O nosso querido Eduardo Amaral, né? Ele fala da presença de Neymar na Copa do Mundo, divide torcida e pressiona Ancelotti. Não pressiona nada, não. Ancelotti já sabe o que vai fazer. Fala com nós aí, meu querido Eduardo.
4: Nesta segunda-feira, o italiano Carlos Ancelotti vai anunciar os 26 convocados para a disputa da Copa do Mundo, que será realizada no México, Estados Unidos e Canadá. O italiano multicampeão na Europa, então, vai conhecer de perto uma tradição que perseguiu muitos dos treinadores brasileiros às vésperas da competição: a pressão pela escalação de um jogador. Antes do primeiro título da seleção brasileira, um laudo recomendava a dispensa de Pelé e Garrincha, dois dos principais responsáveis pelo título na Suécia. 4 anos depois, o alvo da vez foi Nilton Santos, o lateral apontado como velho para a disputa. Nas duas ocasiões, os treinadores ignoraram as recomendações, se sagraram campeões. Já o inesquecível time de 1970 também se preparou com polêmicas, com o então treinador João Saldanha se recusando a convocar Dadá Maravilha, que era um pedido específico do então presidente ditador Emílio Garrastazu Médici.
5: O presidente e eu temos muitas coisas em comum. Somos gaúchos, somos gremistas, gostamos de futebol, e nem eu escalo o ministério, nem o presidente escala time.
4: A teimosia do treinador assumidamente comunista durante uma ditadura de direita no Brasil acabou por encerrar seu ciclo na seleção antes do Mundial do México. Zagallo então assumiu seu lugar, convocou Dadá e foi campeão do mundo com aquela que ainda hoje é apontada como a melhor seleção de todas as Copas do Mundo. Nos outros dois títulos brasileiros, o mesmo nome tomou conta das polêmicas a respeito da convocação. Romário, preterido por Carlos Alberto Parreira durante boa parte da preparação para o Mundial de 1994, disputado nos Estados Unidos, ele acabou sendo chamado na reta final das eliminatórias. O baixinho não só garantiu a classificação para a Copa, mas também foi o principal jogador da conquista do tetracampeonato. Mas em 2022, mesmo com uma forte pressão popular, Luiz Felipe Scolari decidiu deixar o atacante em casa. Só que a conquista do pentacampeonato acabou por dar razão a Felipão. Para 2026, a bola da vez é Neymar, o atacante do Santos, que já viveu situação semelhante em 2010, quando ainda era uma revelação no mesmo Santos. Na época, o linhadura Dunga, então técnico da seleção, optou por deixar a jovem promessa acompanhando o Mundial pela televisão. Passados 16 anos daquela convocação, Neymar vive um momento muito diferente. Ele já não é mais uma promessa, mas sim um craque com história de vitórias na Europa e no Brasil, que colocou na conta campeonatos francês, espanhol, Champions League e também uma Libertadores da América. Contudo, o currículo vencedor não vem se repetindo nos últimos anos. Seja por lesões, problemas extra-campo ou outros motivos, Neymar está longe de apresentar o futebol que o tornou famoso em todo o mundo. Mas mesmo em uma fase, não faltam pessoas que atuam no futebol ou fãs do esporte que pedem a convocação do jogador para a sua 4ª Copa do Mundo. E uma das manifestações mais recentes sobre o tema veio do técnico do Corinthians, Fernando Diniz. Em coletiva concedida após a vitória do time no jogo contra o Barra pela Copa do Brasil, ele defendeu a convocação de Neymar para a Copa do Mundo.
6: Eu acho que o Neymar, a gente não pode abrir mão de um jogador desse tamanho e com a genialidade que ele possui. É um dos maiores jogadores que o futebol brasileiro produziu, na minha opinião. Então, a gente espera que ele conte.
4: Só que enquanto alguns defendem a presença de Neymar na seleção brasileira, outros craques da bola mostram desconfiança. É o caso, por exemplo, de Rivelino, o tricampeão mundial com a mágica seleção de 1970. Durante a participação em um evento realizado na última sexta-feira, o ídolo corintiano questionou a motivação do atleta santista para disputar a Copa do Mundo.
7: A qualidade dele, ele tem. Agora, o que preocupa muito todo mundo é fisicamente, como é que o Neymar está? Amanhã leva, machucou o primeiro jogo, pode machucar. Então existe essa preocupação, mas é um jogador que faz a diferença. Ele jogou já 3 Copas lá atrás e não fez também, e quando estava bem. É um jogador que eu, sou Ancelotti, poderia levar, mas tem que ser muito aberto com ele. Você não é o titular. Você vai jogar a hora que eu quiser. Você vai tentar resolver um problema nosso. Porque é difícil. Também tem que saber se ele quer ir para a seleção. Porque eu não vejo ele falar que quer ir para a seleção brasileira. Você não vê o Neymar falando, ó, pessoal, galera, obrigado. Estou fazendo o possível. Eu quero jogar minha última Copa. A última tentativa de ser campeão do mundo. Mas você não vê ele falar.
4: Neymar está presente na pré-lista de Ancelotti para o Mundial, que conta com 55 atletas. Mas o mistério sobre a sua presença na Copa tem data e hora para acabar. É nesta segunda-feira, às 5 horas da tarde, quando o italiano fará a convocação final para a competição. Com o contrato já renovado até 2030, o primeiro treinador estrangeiro da história da seleção brasileira terá um batismo a respeito da pressão do que é treinar o time pentacampeão do mundo, a única seleção a participar de todas as Copas de 1930 e sempre candidata ao título, independente do que aconteceu no período antes da disputa. 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
0: São 11 horas e 31 minutos, eu vou deixar para você comentar, Nico. Ô, Lico, por fim, quem comentou sobre Neymar foi um gênio para mim, Roberto Rivelino, canhoto, o bigodão. Então comente aí sobre tudo que falaram sobre essa possível ou não convocação de Neymar.
1: Então, vindo do Roberto Rivelino, a gente tem que respeitar, porque é um tricampeão mundial, um cara que jogou muita bola, aquele foi craque realmente, né? Agora, ele falou um detalhe ali, por exemplo, as 3 Copas que o Neymar foi, ele não foi destaque. Então, ele não carregou o Brasil nas costas sozinho. Então, assim, eu acho que se levar ele, igual o Roberto falou, assim, pra jogar, assim, determinado jogo, poucos minutos, ele vai querer? Ele vai aceitar? Então, assim, o Ancelotti, ele tá com tudo na mão aí. Então, assim, tem um detalhe, se ele não fosse levar ele, se ele não colocasse na pré-lista, já estava automaticamente cortado. Mas, assim, eu ainda tenho minhas dúvidas ainda, porque o Ancelotti, ele tá pondo o pé dele na peia. Porque, assim, às vezes se ele levar, né, vai ser problema, porque ele não vai, ele quer ser titular, ele não aceita reserva. E se ele não levar, a imprensa cai matando. E eu acho que ele já deve ter conversado com, se ele não for levar, já conversou com os líderes aí da seleção para ele não levar e fechar como o Filipão fez. Só que o Filipão é diferente, né? Ele tem tinha o braço forte, e o Ancelotti a gente ainda não sabe. Se ele não levar, porque vai ser aí uma seleção unida aí diante aí do técnico Ancelotti.
0: Eu só queria te fazer uma pergunta, o que o Roberto Rivelino falou aqui, olha. Você não vê entrevista do menino Ney falar, eu quero ir pra seleção, eu quero ir pra Copa do Mundo. Ele acabou de falar aqui agora, o Rivelino.
1: Assim.
0: Você já viu isso? Eu não vi,
1: ele. Assim, eu acho que o Neymar, ele não é um cara focado pra ir pra seleção, não. Porque ele sai dos jogos, ele quer fazer outros esportes. Eu acho que o Neymar já tá saturado. Eu acho que ele, se não for, ele vai achar até bom.
0: Será que ele tem dinheiro?
1: Ah, rapaz, você tá doido. Ele nada no dinheiro, né? Mas assim, eu acho que dinheiro também não é nada. Eu acho que é porque daqui 50 anos, nossos bisnetos, né, vai ler a história. Quem foi Neymar? Cai. Quem foi Ronaldo Fenômeno? Campeão mundial. É diferente. Então o cara tinha que querer. Ele tinha que querer. E outra coisa, ontem, aquela bizarrice ali naquela substituição, você acha que o quarto árbitro daquele lá, ele não tá um cara muito escolado pra errar, justamente na época...
0: Que apita, viu, Lito?
1: Eu acho que ele tava contundido, ele fez aquele Miguel lá, já combinado pra poder ele sair ali pra não ser com lesão, né? Mas se ele tiver com lesão também, a seleção tem um departamento médico, vai convocar, se não der, corta, mas é complicado. Só 16h30 pra gente saber realmente o que vai acontecer.
0: E você é o nosso convidado aqui pelo 36720322. Manda pra cá pra mim, pro Lico aqui, ó, pelo zap da rádio, falando quem você gostaria de ver na seleção brasileira hoje na convocação do nosso Mr. Ancelotti, né? É italiano, não é, Lico?
1: É italiano, né?
0: Italiano. É campeão do mundo, né? Campeão do mundo pela Itália, não é?
1: Não. O Carlos Ancelotti? Eu não. Acho que ele não tem esse. Não.
0: Eu acho que ele tava não. Naquela do Baggio.
1: É,
0: aquela ele... que chutou o pênalti.
1: Isso, não, ele, cima. Ele não tem título. Ele não tem título, não. Seleção,
0: mas,
1: não.
0: Mas acima de tudo, foi aquilo que nós queríamos, né? Um treinador de fora, um treinador bom. E eu tenho minhas dúvidas, viu? Vamos esperar a partir das 16 horas e 30 minutos. Um dos que eu falei que eu tinha dúvida e eu já não tenho mais dúvida é do Pedro. Acho que o Pedro vai estar na lista. Se vai jogar ou não, eu não importa. Eu acho que ele estará na lista. É 25, Lico? 25, é, né?
1: Não, 26.
0: 26. Eu acho que o Pedro estará na lista dos 26. Não sei o menino Ney. Gostaria que o menino Ney estivesse nessa lista aí pra ele ser o artilheiro da Copa do Mundo e o melhor jogador do mundo. Aí o Lico vai perguntar. Acordou? Acordou? É assim que ele vai perguntar pra mim.
1: Então, caiu da cama?
0: Caiu da cama. São 11 horas e 34 minutos, Lico. Tem uma pessoa aqui falando com a gente aqui, Lico. A nossa querida Elma. Fala com nós aí, Elma.
8: Estou vendo. Bom dia, Lico.
1: Bom dia.
8: Bom dia a todos.
1: Bom dia.
8: Da resenha esportiva. Nossa, mas que notícia triste. 11h22 agora. Dom Giovanni foi, faleceu.
0: É verdade.
8: Foi morar com Deus.
0: Amém.
8: É triste, mas nós todo mundo vai, né?
0: É, um dia não vai ter como, né? Um dia não vai ter como.
8: Ô, oh, mas que joguinho feio do meu Corinthians, hein? Jesus, Maria José.
0: Não, foi pouco, Elma. Foi pouco, Elma, pelo que o Botafogo jogou. O Lico vai comentar agorinha. Tem outro querendo falar com o Lico aqui. Esse, Lico, eu não sei não, mas eu acho que ele não será mais corintiano a partir de agora. Eu tenho uma tendência que ele será São Paulino. Fala aí, vê se você conhece a voz dele, Lico.
9: Bom dia. Craquetão.
0: Oi.
9: Bom dia, Link.
1: Dia.
9: O que que nós vamos fazer com o Corinthians daquele jeito? Vai jogar ruim pra lá, meu filho. Tá feia a coisa lá, hein? Ô, meu filho, o que vocês acham? Neymar vai ser convocado?
0: Eu acho que vai.
9: Eu tô desconfiado que eles vão levar ele.
0: Eu também.
9: Eu acho.
0: O Lico não. O Lico não acha, eu acho. Borola, Lico.
1: Ô, Borola, um abraço aí pra você. Pra Elma também, a corintiana Elma, um abraço aí pra ela, pro Borola. Ô, Borola, é o seguinte, eu não levaria se eu fosse o treinador. Eu não levaria, mas eu acho que o Ancelotti não vai aguentar a pressão e ele vai levar aí pressionado, até o capitão da seleção tá pressionando pra ele levar.
0: É, por parceiro,
1: esse,
0: né, Lico?
1: Por esse detalhe eu acho que ele vai levar, mas eu como treinador não levaria.
0: É, o Nelson Rodrigues, né, tá, o Nelson Rodrigues, um abraço pra você, meu querido Nelson Rodrigues. Também quem tá aqui, Lico, talvez você conheça isso aqui.
1: É ó. Outro, mas tem corintiano,
0: é corintiano, Lico?
1: É, eu acho que
0: fala
1: ele
0: com
1: é.
0: Nós aí, Bilei.
10: Bom dia, Lico.
0: Bom dia. Bom dia.
10: Um alô pra nós aqui no Taquari. Ó. Meu pai Bocai, minha mãe Sebastião, até escuto o programa de vocês.
0: Ah, um abraço pra essa turma aí, viu? Um abraço pra você, um abraço pra Sebastião, um abraço pro Bocar, aí no Taquari, muito obrigado, viu, Obzei?
1: Obzei, um abraço pra você, pro seu pai o Bocar, né, o zagueirinho sistemático, muito bom zagueiro, você também foi bom jogando ali pela lateral, e a dona Sebastiana, um abraço aí, pessoal aí lá no Taquarizão, um abraço do Resenha Esportiva.
0: Um abraço pra todo mundo aí, viu, um abraço que Deus possa estar abençoando ricamente, né? O Edu tá falando, queria ver nessa lista de convocação o Richarlison Pombo. Eu também. Pelo que ele fez nas eliminatórias, eu gostaria de ver ele. É. Pelo menos, Lico. Ele é patriota.
1: Hoje a concorrência do número 9 é muito grande, né? Tem ele, tem o Igor lá que joga na Premier League, tem o Pedro e tem o Hendrick. Então, assim, isso. É muito concorrido, eu acho que ele não vai.
0: Eu também acho que não, mas pelo que ele fez pela seleção... Eu acho que ele deveria ir. São 11 horas e 37 minutos, 11h37. Um abraço pra esse povo agorinha. Eu atendo mais vocês aí, viu? Não sai daí, não. Olha, quem chega aqui agora é o Cassi Balog. Brasileiros, líderes empatam e o Santos é goleado com o Neymar. O Santos tomou um passeio ontem que não acharam o ganso hoje. É, até agora não acharam o ganso. Fala com nós aí, meu companheiro.
11: Palmeiras e Flamengo empataram seus jogos na rodada deste final de semana, mas se mantiveram na ponta da tabela na disputa pela liderança do Brasileirão. No sábado à noite, na Arena Barueri, Palmeiras e Cruzeiro fizeram um jogo aberto com chances para os dois lados, mas o empate persistiu no placar até o fim da partida. O resultado de 1-1 irritou parte da torcida palmeirense, que vaiou o time após o apito final. Depois do jogo, o técnico Abel Ferreira comentou o desgaste físico do elenco e a sequência pesada da temporada.
12: Às vezes as lesões são por incompetência do treinador pela metodologia de treino, incompetência dos departamentos médicos e a outra que tem a ver com viagens, com noites não dormidas, com gramados péssimos, tem a ver com isso tudo, com tempos de recuperação. Eu tenho que vos dizer que muitas vezes a minha equipa vai a jogo e muitos dos jogadores têm toques, não estão a 100%. Não dá para fugir disso. E depois é a sorte ou azar dos jogadores que se lesionam ou não. O Piqueires se lesionou-se, o Fux se lesionou-se, o Benedetto lesionou-se, o Paulinho veio lesionado, o André estava lesionado.
11: Já o Flamengo entrou neste domingo pressionado, depois da eliminação no meio da semana para o Vitória, pela Copa do Brasil. O rubro-negro enfrentou o Atlético Paranaense buscando reação imediata no campeonato. Com o empate em 1-1, o Flamengo fica a 4 pontos da liderança, mas segue com um jogo a menos. Em Belo Horizonte, o Atlético Mineiro venceu o Mirassol por 3-1 e continua na luta para escapar da zona de rebaixamento. E a rodada ainda teve um jogo repleto de acontecimentos entre Santos e Coritiba, às vésperas da convocação que pode levar ou não Neymar para a Copa do Mundo. O Peixe acabou derrotado por 3-0 em uma partida marcada por confusão e preocupação. O técnico Cuca lamentou os desfalques e o desempenho da equipe.
13: Hoje não tem justificativa para nada, tudo que vier aqui vai ser justificativa. Nós temos perdido muitos jogadores, perdemos 2 no último jogo. Tanto o Barreal quanto o Oliva estavam com incômodos na panturrilha, campo pesado, molhado. Mas não, acho que não foi isso, foi a maneira atípica que nós jogamos o primeiro tempo e depois de tomar o primeiro e o segundo gol, fica tudo muito mais difícil. Eu confesso para você que dá uma dor muito grande em mim, de não poder dar uma alegria pro torcedor que se pôs presente hoje, da forma com que ficou incentivando o jogo inteiro sem vaiar, pedir desculpa a eles e prometer que as coisas vão mudar para melhor.
11: Um zagueiro santista precisou deixar o gramado de ambulância após sofrer uma pancada na cabeça. Depois, a arbitragem se confundiu em uma substituição. O pedido era para a saída do Escobar, camisa 31, para a entrada de Robinho Júnior. Mas a placa indicou a saída do camisa 10 do Santos, gerando reclamação dos jogadores e da comissão técnica. Completaram a rodada Bragantino 2, Vitória 0, Bahia 1, Grêmio também 1, Botafogo 3, Corinthians 1, Internacional 4, Vasco 1, Chapecoense 2, Remo 3 e Fluminense 2, São Paulo 1. Agência Rádio Web, produção e reportagem, Cassie Balog.
0: Muito obrigado, minha amiga Cassie Balog, né? Muito obrigado de coração. Vamos por parte aqui. Eu gostei da entrevista do Cuca. Teve algum desfalque, mas ele falou que o time não jogou bem.
1: Não jogou. E outra, só lembrando, né? O jogo do Santos foi lá na Arena do Corinthians, né? Não
0: Esse
1: foi
0: é
1: na
0: azar.
1: Vila Belmiro, né? Então, assim, pra ganhar dinheiro, levou pra lá. Então, tem santista que não gosta. Rapidinho, Internacional 4, Vasco da Gama 1, pra Nossa. Mim foi muito gol, né?
0: Muito gols pra uma partida.
1: A né? vitória, normal, mas a goleada, não. Atlético Mineiro 3, Mirassol 1, também normal. Fluminense 2, São Paulo 1. Eu assisti o jogo, achei o time do São Paulo muito abaixo, né? O Fluminense também não tá bem, mas conseguiu ganhar. Palmeiras 1, Cruzeiro 1, Palmeiras deixou de distanciar mais aí, né? O jogo aí com a equipe grande também chega a ser um pouco até normal.
0: Mas no segundo tempo o Palmeiras foi diferenciado.
1: Sim.
0: O Palmeiras era pra ter ganho e ganho bem no segundo tempo.
1: Nós já falou do jogo do Santos, né? Santos 0, Curitiba 3, um passeio, né? O Bahia, que não tá conseguindo ganhar seus jogos, 1, Grêmio 1, Botafogo assisti. O Corinthians muito abaixo, o Botafogo ganhou 3-1, 3 gols aí, hat-trick aí do Arthur Cabral, né? Fazendo 3 gols. O Chapecoense 2, o Remo do seu Paulo Gilé foi lá na Arena Condá e ganhou. Olha, o Remo tá subindo na tabela. O Bragantino 2, Vitória 0, e o jogo fechando a rodada aí, o Atlético 1, Flamengo 1.
0: Só o meu destaque aqui, ó, antes de eu comentar alguma coisa aí, olha, o Z4 prolonga a agonia do Timão. Nós acabamos de falar agora que tomou de 3-1, né? Tomou de 3-1 do Botafogo.
1: Tomou de 3-1. Classificação rapidinho, da hora que você quiser, eu tenho na mão.
0: Tá bom, só pra falar aqui, Lico, que o Rogério Ceni muito pressionado na Bahia.
1: Muito?
0: Muito pressionado na Bahia. Eu não sei se o São Paulo acertou com o Dorival, mas eu penso que o Rogério Ceni hoje em dia muito mais maduro seria uma boa opção pro São Paulo.
1: O São Paulo também é complicado, porque esse monte de treinador sai e volta ali, de repente pode ser uma boa, né?
0: Você sabia por que o Dorival ainda não acertou com o São Paulo? Você tá sabendo?
1: Não.
0: Porque ele acerta com o São Paulo mediante o retorno do Arboleda. Porque ele gosta do
1: Arboleda. Gosta do Arboleda.
0: Eu também gosto.
1: Ah, mas isso aí eu vou te falar, o Arboleda vai ser reintegrado.
0: Pois São Paulo, mas o São Paulo não quer.
1: O São Paulo não quer, mas às vezes...
0: São Paulo quer vender, né?
1: Às vezes a força, né? Mas ninguém quer comprar.
0: É, ninguém quer comprar.
1: Ninguém
0: não,
1: vai comprar.
0: O Remo eu gostei.
1: De graça ele não, arruma time, mas comprado não. Então vamos lá, Palmeiras em primeiro 35, né? Líder 2, o Flamengo segundo com 31, terceiro Fluminense com 30, quarto São Paulo com 24, quinto Atlético Paranaense com 24, sexto Bragantino com 23, sétimo Coritiba 23, oitavo Bahia 23, nono Botafogo 21, décimo Atlético Mineiro 21, décimo primeiro Internacional 21, décimo segundo Vasco da Gama com 20 pontos, décimo terceiro Cruzeiro com 20 pontos, décimo quarto Vitória com 19 pontos, décimo quinto Grêmio com 18 pontos, décimo sexto Santos com 18 pontos, abrindo aí a lista aí de rebaixamento, décimo sétimo Corinthians com 18, décimo oitavo Remo com 15, décimo nono o Mirassol com 13, vigésimo Chapecoense com 9.
0: Os times estão se entrosando. E o Eduardo, que mandou mensagem pra nós agorinha, né? Ele queria ver nessa lista a convocação do Richardson. Sabe onde ele está, Lico? Ah. Ele está lá na chácara São Sebastião nos ouvindo, viu? São Sebastião nos ouvindo.
1: Um abraço pra ele.
0: Um abraço pra ele, um abraço pro Eduardo. E tem um camarada aqui, ele querendo falar com a gente aqui.
1: Esse também tá complicado.
0: Esse tá complicado. Fala com nós aí, Teobaldo.
14: Ô, craque, Teo, bom dia, bom dia.
0: Bom dia.
14: Também.
1: Bom dia.
14: Tô aqui ouvindo o Resenha Esportiva. Quero falar pra vocês, hein? Se o Neymar não for pra seleção, eu acho que o Luciano caberia com a 10 da seleção. Não é isso, hein, Clapitão? Comentei, você ouviu. E aquele abraço, hein? É o seguinte: sou São Paulino e Mecão. Se o São Paulo tá mal, o Mecão vai entrar bem, se Deus quiser,
0: no campeonato goiano. Amém. Sobre o Luciano. Tem muitos jogadores, né, Lico?
1: Ah, com certeza. Não, o Luciano...
0: E olha que eu sou bairrista, hein? O Luciano é sangue nosso aqui, mas eu acho que dessa vez não dava pra ele, não. Tem muito jogador ali pra poder vestir a camisa da seleção se o Neymar não for. Eu acredito que o menino Ney possa ir. E você? O que você pensa em casa? Aqui é o 36720322, eu mais o Lico, está me esperando aqui. Menino Ney, vai ser convocado ou não? Eu tô esperando você aqui,
1: um
0: ó.
1: Um abraço lá pro Teobaldo. E olha, só o seguinte, ele falou do Luciano, ele ninguém vai pra Copa do Mundo se o Lancelotti ainda não levou. Ele já levou tantos jogadores que não vai convocar um jogador que ele não convocou. Isso aí pode tirar. Isso aí você pode tirar da sua lista. E jogadores que não foram convocados pelo Lancelotti, né? Agora, com certeza, não irão.
0: Não irão mesmo. Quem tá participando aqui com a gente também, Lico, é os meninos, o Timerson lá da Equatorial. Um abraço pra eles, esses meninos são feras, né? Neymar vai pra Copa, se ele não for, a seleção não vai ganhar nada. A seleção necessita de um armador igual o Neymar mesmo, mesmo que ele esteja mal fisicamente. Lico, vai morder a língua dele hoje à tarde, porque o Neymar vai, hein? Timerson e os meninos da Equatorial.
1: Eu tô dizendo que ele vai ser, eu não levaria. Ele vai ser convocado pela pressão, mas eu não levaria ele, porque se bem fisicamente nunca resolveu, agora mal fisicamente esquece.
0: Só lembrando que ele foi em 3 Copas, né?
1: 3 Copas.
0: Ele foi em 3 Copas e não resultou nada, né?
1: E o Messi e o Cristiano Ronaldo vai pra sexta.
0: São 11 horas e 47 minutos, meu amigo Dantinha também tá aqui pra falar com nós, ele tá falando, bom dia. Eu falo que não vai, do menino Ney.
1: O Dantinho, um abraço pra ele lá em Portelândia. Também, o Dantinho é dos meus também. Eu acho que ele vai, mas eu não levaria.
0: São 11h47. Lico.
1: Vamos com os parceiros aqui do Resenha Esportiva. 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
0: Um abraço pra essa turma aí do Banana Móveis. Quem tá com a gente aí, Lico?
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1: É quem tá com a gente, né? 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
0: Desses aí, Lico, quem é que tá feliz hoje?
1: Ah, o Joaquim é líder, né? Tá feliz, né? O Hélio do Café tá ali, ganhou do Corinthians.
0: Tá feliz,
1: hein? Tá feliz do dono e do Neto. Esses aí, o Neto e o Dono é o que tá mais triste.
0: Ei, Neto, Dono, eu vou falar uma coisa pra vocês, viu? Não é fácil não, viu? Não é fácil torcer pra esse Corinthians aí não, viu? Não é fácil torcer não. Quem tá com a gente aí, Lico, mandando um abraço pra todo mundo aí?
1: Rapaz, um abraço pro Hélio José, lá do Divino Espírito Santo, meu vizinho, né? Ele tá dizendo aqui, bom dia equipe do Resenha Esportiva, da FM 91,9. Abraço pro Craquetel, pro Lico e pro Carlos André. Obrigado aí, Hélio José. Estou ouvindo o Resenha Esportiva daqui do Divino Espírito Santo, aqui é Hélio José. Ele tá mandando aqui uma figurinha e tá dizendo assim, o Flamengo não tem estádio, rapaz. Um abraço, seu Hélio.
0: Muito obrigado.
1: Agora todo mundo tá usando aquela que o Neymar colocou o bilhetinho ali, né? Pra falar da substituição. Agora todo mundo tá pondo o que quer e o que não quer. Ele tá dizendo que o Flamengo não tem estádio.
0: 11:50. Quem tá chegando aqui agora pra falar com a gente, aquece logo, fala do brasileiro feminino. Flamengo vence clássico e sobe na tabela. Fala comigo aí, minha querida.
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11: O Campeonato Brasileiro Feminino teve um fim de semana movimentado e com resultados importantes na disputa por vagas na próxima fase da competição. A rodada começou na sexta-feira com o Clássico Carioca. O Flamengo venceu o Fluminense por 1-0 no Fla-Flu e conquistou 3 pontos importantes em um duelo equilibrado e de muita rivalidade. O gol da atacante Cristiane garantiu a vitória do Fla e impediu a aproximação do Fluminense na zona de classificação. Com o resultado, o Flamengo sobe para a 5ª posição, agora com 19 pontos, enquanto o Fluminense segue fora do G8 na 9ª colocação com 15 pontos. No Clássico Mineiro, o Atlético bateu o América Mineiro por 2-0 e ganhou força na tabela. Já o Bahia foi um dos destaques da rodada ao vencer o Internacional por 3-0 em Feira de Santana, em uma atuação que fez as Mulheres de Aço ultrapassarem o rival na classificação e entrarem no G4. Raquel abriu o placar aos 15 minutos e o Wendy ampliou aos 37. Antes do intervalo, aos 47, Raquel converteu o pênalti e fez o terceiro. Quem também venceu por 3 gols de diferença foi o Grêmio. Jogando em casa, a equipe gaúcha superou o Misto por 3-0 e segue firme na disputa pelas primeiras posições da competição. Camila Pini foi um dos principais nomes da partida, levando o Grêmio aos 16 pontos. Fechando os jogos deste fim de semana, o Red Bull Bragantino venceu o Santos por 1-0 em um confronto equilibrado. O resultado deu força à equipe de Bragança Paulista na luta por uma vaga no mata-mata. Agência Rádio Web, produção e reportagem, Cassie Balog.
0: Obrigado, minha amiga Cassie Balog, né? Cassie Balog falando com a gente aqui sobre essa seleção aí.
1: O campeonato feminino, né? O Brasileirão tá todo vapor aí, né? O Flamengo ganhando, subiu aí na tabela e assim, a gente vê com muito bons olhos aqui o futebol feminino no Brasil. Ano que vem, né? É Copa do Mundo aqui no Brasil e eu acho que vai fortalecer muito mais o futebol brasileiro e o campeonato brasileiro também tá muito bom, né? Ainda bem que a CBF tá tendo bons olhos aí com o campeonato do futebol feminino.
0: Só pra lembrar, viu, Lico, o Vila Nova, a CBF escolheu a sede do Vila Nova pra ser uma das sedes da Copa do Mundo, hein? Que maravilha, que maravilha. Mas também nós estamos muito bem representados na CBF pela.
1: O CT do Vila ficou top.
0: Top, top. São 11 horas e 53 minutos. Minha querida Dani Esperon, será que vem agora? Deixa eu ver aqui. A Dani Esperon fala da Copa do Mundo no Canadá, que encanta com curiosidades e paisagens impressionantes. Eu já fui umas duas vezes lá e é muito bonito o Canadá. Fala com nós aí, Dani.
15: Na série Curiosidades sobre as seleções da Copa do Mundo de 2026, este episódio vai falar do Canadá. E quando fala em Canadá, muita gente pensa logo em neve, temperaturas congelantes, hóquei no gelo. Mas o país guarda curiosidades e particularidades que vão muito além disso. O Canadá é o segundo maior país do mundo em território, mas tem uma população relativamente pequena. Em algumas regiões, a natureza domina completamente a paisagem. Muitas florestas grandes, lagos cristalinos, animais como alces, ursos, castores, tudo isso vivendo bem próximo da cidade. Aliás, o castor é um dos símbolos nacionais do país e aparece até nas moedas canadenses. Um outro detalhe curioso é que o Canadá possui mais lagos do que o restante do mundo inteiro somado. O frio intenso também faz parte da rotina. Em algumas cidades, durante o inverno, as pessoas precisam deixar os carros ligados por alguns minutinhos antes de sair para evitar problemas no motor. Em certas regiões, túneis subterrâneos ajudam a população a circular sem enfrentar temperaturas negativas nas ruas. Um outro ponto muito interessante é a mistura cultural. O país recebe imigrantes de várias partes do mundo. Isso influencia diretamente a música, os festivais e até mesmo a culinária. Em cidades como Toronto e Montreal, é comum você ouvir vários idiomas diferentes no mesmo quarteirão. E tem também uma rivalidade muito curiosa. Enquanto parte do país fala inglês, a província de Quebec mantém forte influência francesa. Placas, escolas, serviços públicos, tudo isso por lá costuma funcionar principalmente em francês. Agora, na culinária, um dos pratos mais famosos é o poutine. É uma mistura de batata frita com queijo e molho quente. Já o maple syrup, aquele tradicional xarope de bordo, virou um símbolo nacional e acompanha desde as panquecas até as sobremesas. Agora, não dá para falar do Canadá sem citar as auroras boreais. Em algumas regiões do norte, o céu ganha cores impressionantes durante a noite, formando um verdadeiro espetáculo natural. O Canadá está na Copa do Mundo e vai estrear diante da Bósnia, em Toronto, no dia 12 de junho. Agência Rádio Web com curiosidades das seleções da Copa do Mundo, Daniela Esperon.
0: E aí, Lico?
1: A gente ouviu a Dani Esperon, né, falando tudo aí do Canadá. O Canadá, o hotel, você já teve lá, né? Você conhece já. Os lagos gelados de Canadá. Eu acho que o Canadá sozinho jamais sediar uma Copa, né? Porque não é muito, assim, seria, você tá pegando um gancho aí dos Estados Unidos. A gente sabe que os Estados Unidos, a Copa na verdade é nos Estados Unidos, porque o México e também o Canadá são poucas sedes, das 16 sedes, 11 nos Estados Unidos, duas no Canadá e 3 lá no México. Então, assim, o Brasil, o México vai ter o Azteca, que é o estádio do Azteca, que é o único estádio que vai receber 3 Copas do Mundo, vai inteirar esse ano. Então, o Azteca aí vai ser o estádio lendário, já é lendário. E o Brasil, né? Só pro nosso querido ouvinte ficar ligado, o Brasil estreia, a Copa do Mundo começa dia 11 e a estreia do Brasil é dia 13, num sábado, às 19 horas, contra a equipe do Marrocos. Aí no dia 19 de junho, sexta-feira, às 21h30, Brasil e Haiti. Brasil e Escócia, no dia 24 de junho, quarta-feira, às 19 horas, Brasil na Copa do Mundo.
0: Brasil campeão do mundo, 11 horas e 58 minutos. Tem um camarada querendo falar com nós aqui, Vili.
1: Chega,
0: meu amigo Jota, fala com nós aí, Jota.
16: Domar, Lito, boa tarde pra vocês.
0: Boa tarde.
16: Os ouvintes da Eldorado.
1: Boa tarde.
16: Rapaz, que bom estar ouvindo vocês aqui. Aliás, sou ouvinte assíduo, né? Não deixo de ouvir vocês aqui.
0: Ah, bem.
16: No programa.
0: Amém.
16: Deixa eu falar pra você, rapaz. Eu queria muito que ele convocasse o Neymar, hein? Neymar, mesmo na fase ruim que ele está, ele é um cara que é diferenciado. Então eu acho que deveria levar sim. Um abraço para todos vocês, todo mundo com Deus.
0: Obrigado, meu amigo Jota, você tem o mesmo pensamento que eu. Quem tá aqui também, Lico, para falar com a gente, seu Paulo.
1: O Jota, para falar um pouquinho do Jota?
0: Pode.
1: Um abraço pro Jota, né, o flamenguista Jota, um abraço para ele. Já é conhecido aí desde a infância, né, o Jota é uma pessoa muito boa e a viagem com o Jota é simplesmente espetacular. O homem tem história, não sei da onde ele arruma tanta história e a viagem com o Jota é excelente. Um abraço, Jota.
0: É, um abraço. Esse é meu camarada, é meu amigo de longas datas, viu? Pessoa, agora pessoa da mais alta qualidade.
1: Agora é remista?
0: Agora é seu Paulo. Fala, seu Paulo.
17: Ô, Lico, bom dia.
1: Bom dia.
17: Neto. O craque.
0: Que honra, bom dia, seu também Paulo.
17: Pra você. Ah. A correria aí, o Lico cortou uma palavra abalizada sobre o Remo. Eu gostaria de ouvir. Ah. E coloca nessa confraria também dos mais felizes. Aí, Leão Azul. Era time, né? Agora é seleção.
0: É verdade. Obrigado,
17: bom dia.
0: Bom dia, seu Paulo.
1: Ô, seu Paulo de Leão, um abraço pro senhor. O Remo ganhou, né?
0: Você não falou do Remo?
1: Falei, mãe. Ah. Falei que o Remo ganhou lá na Arena Condá. A Remo do seu Paulo de Leão. Um abraço pro seu
0: meu
1: Paulo.
0: Meu também, hein?
1: É seu, né?
0: Tá meu, bom. Remo meu e do seu Paulo de Leão. São 12 horas em ponto. Gente, você não sai daí, não. É rapidinho. É um minutinho aqui pra você ouvir algumas coisas de Goiás, que é simplesmente espetacular. Não sai daí, não, que eu tô de volta.
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0: Ei, estado de Goiás que me deixa feliz, viu? O melhor estado de todo mundo, gente. A melhor cidade é Mineiros, o melhor estado é Goiás, o melhor rádio é a 91,9, a melhor equipe de esporte é da 91. É tudo que tem de bom tá em Goiás, viu, gente? O melhor povo, a melhor cidade é aqui. Por isso que eu tô esperando você aqui pelo 36720322. A sua opinião, meu querido. A sua opinião. Neymar deve ir ou não? Tem uns aqui a favor, outros contra. E a gente vai ouvir aqui se o Neymar tem que ir ou não. Quem tá aqui pra falar com a gente é o meu querido Djaime, né, Lico? Um abraço pra ele, um abraço pra todo mundo aí na sua casa. Bom dia a todos, Lico, Theo, Neymar vai para a Copa. Vai ficar no banco, vai entrar em jogos e resolver. Nessa atual seleção, o Neymar tem que ir. O nome Brasil pesa em Copas, mas o time do Brasil é um dos mais fracos de todos os tempos. Esse é o que o Djaime Martins pensa, Lico.
1: Ô, Djaime, um abraço pra ele. Djaime é palmeirense e mequista, né? Um abraço pra ele. Entende muito de futebol e é um cara espetacular. Um abraço pra ele aí. Eu acho que eu não levaria, não. Eu continuo não levando.
0: É, são 11, são 12 e 2. Eu acho que é Lídia, não é, Lico? Me ajuda ali. Lídia, não é?
1: Lídia Maria.
0: Um abraço pra você, viu, Lídia? Um abraço pra você, pra todo mundo aí na sua casa. Meu querido Jailton, Lico, tá chegando aqui, tá participando.
1: Vascaíno, Jailton.
0: É, vascaíno, não
1: é? É, o Jailton é vascaíno.
0: Ô, Jailton, depois você manda aqui se você é a favor ou não do Neymar ir pra seleção brasileira, né? E o Francisco da Fazenda São José, Lico, fala com a gente. Fala aí, Lico.
1: Ô, Francisco, fala aí com nós. É um áudio do Francisco.
0: É um áudio do Francisco. Ele. Um abraço, Francisco.
1: Não foi não.
0: Foi não? Fala com nós, Francisco.
20: Bom dia, turma do Resenha. O Francisco é São José. Rapaz, não concordo com eles, não. Por mim não ia, não, viu? É,
1: tá,
20: não era nem pra ir. O Brasil não chega nem na final. O povo vai confiar nele. Acabou-se.
0: É, cada um tem sua opinião, né, Lico? Tem que respeitar. Sim, a opinião, claro, do Francisco.
1: A minha
0: que,
1: opinião de
0: que
1: não
0: tem
1: levar.
0: A mesma opinião. O Francisco tem a mesma opinião do Nico. Tem uns que querem, outros que não querem.
1: Ô, Cracktel, vamos de campeonato regional amador?
0: Vambora.
1: Troféu Gretchen Elisa, o resultado da semifinal, jogo de ida. Dia 16 de maio, sábado, às 15h45, estádio Gilmar Belo, em Bom Jardim. A equipe do Bom Jardim ganhou de 3-0 da equipe do Grêmio Arinopolino. Quem fez os gols para a equipe do Bom Jardim é Aroeira 2, né? E o Didi. Mas
0: voltou a jogar?
1: É, o Aroeira. Voltou. Jogo de volta, sábado, 15h30, no estádio Valdemar Alcântara, em Arenópolis, né? O jogo de volta aí é entre a equipe do Arenópolis contra a equipe do Bom Jardim. O segundo jogo foi lá na cidade de Jataí. É dia 18 de maio, domingo, 15h45, estádio Ronan Maia. Jataí 0, Perolândia 0. Jataí, e o próximo jogo de volta, sábado, 23 de maio, 15h30, no estádio Ari Frizi, lá em Perolândia. E quem vencer estará na final com ocorrendo novo empate, a decisão será nas penalidades. Então, quer dizer que se empatar é pênalti.

0: aqui pra discutir com você aqui. Mourinho chega a um consenso e é o novo treinador do Real.
1: É, o Mourinho é um treinador muito experiente, né? Tem as suas manias, né? Tem gente que gosta, tem gente que odeia. Mas ele é um bom treinador, tem muito currículo na história. É, com certeza vai chegar e vai fazer um grande trabalho.
0: Você lembra do Walter Gordinho que jogou...
1: Demais.
0: Pois é. E ele tinha assinado com o Farroupilha pro Campeonato Gaúcho da Terceira Divisão e a Copa Federação Gaúcha. Não fez nem estreia, já abandonou o Farroupilha. Ah. Aí ele falou que é por causa da gravidez da esposa. Tá, eu acho que ele chegou, olhou a estrutura do Farroupilha e ó...
1: Vazou.
0: Pegou descendo, é o que eu penso. Você lembra dele, né?
1: Sim.
0: Já falei pra você, o Barbosa, gente, aquele zagueiro excepcional do Botafogo, é o novo zagueiro do Palmeiras, anunciado ontem no jogo. Fez a despedida no jogo do Botafogo ontem, já vai se apresentar o Palmeiras.
1: Mas
0: o Palmeiras...
1: ele ainda joga dois jogos pela Sul-Americana, isso, pelo Botafogo. Aí isso, no Brasileiro já encerrou ontem.
0: Mas ele simplesmente é espetacular.
1: Ah, ele é bom, né?
0: É, o povo fala porque é argentino, né?
1: Argentino.
0: Mas é muito bom jogador. O Palmeiras fez uma ótima contratação. Ele é o reforço do Palmeiras, né? Tá aqui, olha, ele jogou ontem. Você lembra do Xavi Alonso que sacaneou com o Endrick?
1: Sim.
0: Pois é, eu deixei essa aqui pra falar pra você. Ele é o novo comandante do Chelsea.
1: Oh.
0: E você sabe o que a diretoria falou? Ele tem todos os poderes pra fazer o que quiser no Chelsea. Mandar embora, trazer quem ele quiser. Então, ele tem todos os poderes. Acho que o Chelsea vai morder numa firpa.
1: E lá tem três brasileiros, se ele não gostar de brasileiro. Agora a gente vai tirar a dúvida aí. Se ele barrar os brasileiros
0: quem
1: que tá lá.
0: Quem que tá lá ali? Você
1: lembra? Lá é o Estevão, né?
0: Craque, gênio.
1: O Estevão.
0: Ele não consegue pôr a mão.
1: O João Pedro, né? Que é o atacante.
0: Não consegue
1: pôr a mão. E tem o volante Andrei Santos, né? Que era do Vasco da Gama, tá lá. Então eu sei desses três brasileiros que estão lá. Se ele não gostar de brasileiro, com certeza vai sair do time.
0: Simplesmente três jogadores de seleção.
1: Muito bons jogadores.
0: Três jogadores de seleção. Não acho que ele vai colocar a mão, mas acho uma idiotice levar esse Xavi Alonso lá, que eu tomei raiva dele. São 12 horas e 7 minutos. 12:07, deixa eu ver quem tá chegando aqui pra nós.
1: Carlos,
0: eu tô achando
1: André.
0: Que é o Carlos André, rapaz. O Carlos André fala que o Goiás vence o Botafogo de São Paulo na Serrinha. Fala com a gente aí, Carlos André.
2: Olá, tudo bem? Craque Tel, bom dia, Luiz Carlos Lico. Aos amigos acompanhando resenha esportiva desta segunda-feira, dia 18 de maio. E aquele abraço, aquele carinho especial a toda a torcida do Mecão, do Mineiros Esporte Clube. Mais uma semana de muito esporte. Eu começo falando a vitória, né? O Goiás que venceu o Botafogo na Serrinha e confirma, né, essa reação aí na Série B. Com o primeiro gol de Cadu Souza, o Verdão emplaca a segunda vitória seguida. Pantera completa 7 jogos sem vencer. E aí, com isso, o Goiás vai subindo, né? Goiás que venceu, portanto, Botafogo, placar de 1-0 no último sábado, pela 9ª rodada, e confirmou a reação na Série B. O atacante Cadu Souza marcou pela primeira vez pelo Verdão e fez o único gol do jogo no estádio da Serrinha, em Goiânia. É a segunda vitória seguida do clube esmeraldino, que volta ao pelotão de frente da tabela. Olha só, hein? Que não faz duas vitórias, né? Já a equipe do Pantera, como é conhecido, completa 7 partidas sem vencer, né? O Botafogo lá de Ribeirão Preto. O Goiás chega a 13 pontos e vai pulando para a 5ª posição, olha aí. O Botafogo de São Paulo é o 16º, com apenas 9, né? Apenas 9 pontos, e pode entrar na zona do rebaixamento. O próximo jogo do Goiás é contra o Avaí. No outro domingo, dia 24, né? Próximo domingo, dia 24, às 18 horas, lá na Ressacada. Já a equipe do Botafogo recebe o Atlético na outra segunda, 25, às 19 horas, na Arena Nicknet. Portanto, a etapa inicial, né, foi morna, com poucas chances claras de gol. O Goiás foi ligeiramente superior e chegou com perigo em chutes de fora da área de Lourenço aos 19 minutos. E Nicolas, aos 45, ambas, né, em ambas estas chances, o goleiro Jordan conseguiu espalmar. O Botafogo, por sua vez, praticamente não levou perigo ao goleiro Thiago Rodrigues. E aí, na etapa final, tivemos, né, no segundo tempo, o Goiás passou a dominar ainda mais o adversário. O time melhorou com a entrada de Brian, que levou perigo a Jordan em chute de longe aos 23 minutos. O Botafogo até respondeu com o Guilherme Queiroz, né, aos 25. Mas o Verdão, que chegou ao gol após cobrança de escanteio de Esli Garcia, Cadu.

0: Souza cabeceou aos 27 minutos e decidiu a partida. Foi o primeiro dele, né, vestindo a camisa esmeraldina. Oh, no sábado, portanto, 4.814 pagantes, 4.978 presentes, uma renda de R$ 76.110 para Goiás 1, Botafogo de Ribeirão Preto 0.
1: O Goiás venceu, Lico. O que você tem para falar? O Goiás venceu e venceu de 1-0, mas venceu bem, é o que importa.
2: Olha, o que importa é ganhar, né? O Goiás ganhou aí do Botinha, né? Lá de Ribeirão Preto, né? Estreia aí do goleiro reserva, né? A gente tava comentando aqui em off, né? Agora o Tadeu tem que ficar esperto, que se esse goleiro for bom, né? Vamos torcer pra ele ser muito bom aí no Goiás, né? O Goiás ganhando ontem, interessante é ganhar, né, Théo? Ah. Ganhou de 1-0, tá ótimo, ganhou de 1-0, gol do Cadu. Esse Cadu, eu gosto dele, eu acho que ele vai ser um grande centroavante, mas eu acho que ele também tá ali só pra pegar bagagem, com certeza ele é emprestado lá pro Goiás. E o Goiás ganhando, né? Hoje ele tá em sexto colocado aí com 13 pontos, né? Se hoje acabasse hoje o campeonato, ele ia disputar aquele playoff aí pra saber se subia ou não. Mas o campeonato tá muito ajustadinho, né? Tá um em cima do outro.
1: Você tava fazendo as contas agora e você vai falar isso, mas tem time aí que tá encostado nos líderes por 1 ou 2 pontos, cara.
2: Depois a gente passa
1: a classificação, né? São 12 horas e 11 minutos, o Carlos André chega pra falar do Vila Nova, Guto Ferreira elogia o time. Eu gostei do Vila demais da conta, pra mim foi a melhor partida do Vila. Fala aí, Carlos André.
0: Agora destaque pro Vila Nova, Guto Ferreira elogia a atuação do Vila em vitória sobre o Avaí, né? Comportamento ideal. Olha só, Guto Ferreira enalteceu a atuação do Vila Nova na vitória de 2-0 sobre o Avaí neste domingo, né? Segundo o treinador, o Tigre sobrou no primeiro tempo e conseguiu administrar a vantagem na etapa final sem levar grandes sustos. Abre aspas para ele. Acho que a equipe teve o comportamento ideal para cada momento da partida. Entramos querendo tomar conta do jogo e não deixar o Avaí respirar. E foi o que aconteceu no primeiro tempo, né? Fizemos uma marcação muito forte e isso deu resultado. Eles praticamente não conseguiram respirar. As bolas que chegaram no Elton Leite foram bolas atrasadas ou levantadas sem perigo algum. Ou chute a gol não teve. Segundo tempo não voltou totalmente igual, mas controlamos, né? Analisou o técnico Guto Ferreira. Para o treinador colorado, a tendência é continuar evoluindo. Ele comemora o fato de o Vila Nova estar no pelotão de frente, apenas um ponto atrás do São Bernardo, apesar, né, da oscilação demonstrada nas últimas rodadas. Não podemos parar, mesmo com a qualidade apresentada hoje, tem coisas a serem melhoradas e ajustadas. Todo mundo está olhando, daqui a pouco os outros vêm com uma estrutura para te surpreender, e você tem que surpreender. Esse é o campeonato. Bom que estamos ali em cima. O primeiro tem 17, nós temos 16. O campeonato ainda tem muita água para passar debaixo da ponte. Na próxima rodada, o Vila Nova visita o América de Minas na Arena Independência, às 18 horas e 30 minutos, no domingo, dia 24. Para Guto, o objetivo é conseguir repetir a boa atuação contra o Avaí e também fora de casa, né? Tentar uma vitória aí, quem sabe, né? Para explicar o que pensa a respeito, o técnico fez até um paralelo ao reino animal, criando a defesa de território. Portanto, o Vila Nova vai subindo, subindo, subindo a pontuação do Campeonato Brasileiro da Série B.
1: Eu já emendo aqui, Lico, para você depois fazer os seus comentários, que o Carlos André também fala. Atlético e Criciúma empatam em jogo agitado no Heriberto Rios. Fala com a gente aí, ô Carlos André, como é que foi esse jogo aí de Atlético e Criciúma? Heriberto Rios não é fácil não, hein?
0: E agora o destaque para a equipe, o Atlético, né, que empatou. O Criciúma e Atlético 1-1 empatam em jogo agitado lá no Heriberto Rios. Debaixo de muita chuva, equipes criam boas chances. Dragão, né, teve o gol, né? Mas teve gol anulado também. Empate debaixo de chuva. Criciúma e Atlético empataram com o placar de 1-1 na noite deste domingo 17 no estádio Heriberto Rios, pela nona rodada da Série B do Campeonato Brasileiro. Isso mesmo, até que não foi, né, um mau resultado em se tratando de partida fora de casa, né, para a equipe do Atlético. Nicolas abriu o placar aos 13 do segundo tempo, mas Everton empatou 2 minutos depois. Antes da abertura do placar, o Dragão ainda teve um gol de Giovani Soares anulado por impedimento muito ajustado. Foi um primeiro tempo de boas chances no Heriberto e Rilse, entre oscilações na intensidade do jogo. As equipes estiveram perto de abrir o placar. Marcelo Hermes e Marrone acertaram a trave. Guilherme Lopes e Diego Gonçalves também tiveram boas chances. A posse de bola foi do Criciúma, mas o Atlético foi quem pareceu levar um pouco mais de perigo ao adversário. E aí, no segundo tempo, o Atlético voltou melhor que o adversário. Aos 5 minutos, Giovani Soares chegou a marcar bonito gol, né? Foi anulado, infelizmente, lá pelo impedimento, né? Muito ajustado, mas foi o Criciúma que abriu o placar aos 13 minutos com os jogadores que entraram no intervalo. No caso, Otero cobrou escanteio e Nicolas cabeceou para o fundo das redes. A resposta do Dragão veio imediata, com Everton empatando a partida após bela jogada de Giovani Soares. A partida ficou bastante aberta nos minutos seguintes, com as duas equipes partindo para o ataque com espaços. Ainda assim, não conseguiram passar à frente no placar. Aos 45, o goleiro Pedro salvou o Criciúma com grande defesa em cabeceio de Matheus Índio, né? O Criciúma ocupa agora a 8ª posição com 13 pontos. É a mesma pontuação do Goiás, que fecha o G6. O Atlético chegou a 12 pontos e está na 12ª posição. A agendinha dos dois: Criciúma enfrenta o Operário às 20h30 no próximo domingo. No mesmo dia, às 16, o Atlético terá o apito inicial diante do São Bernardo no estádio Antônio Ascioli.
1: Doze horas e 17 minutos, Lico, faça um balanço aí pra mim aí do que ele falou do jogo do Vila e do Atlético pros nossos ouvintes.
2: Olha, o Vila Nova, né, jogando aí diante do Avaí em casa, no Oba, todo mundo falando aí que esse Dudu foi um achado aí, é um grande jogador que tava na Napolina, hoje jogando aí pelo Vila Nova, fazendo Bruno Xavier e Dudu pro Vila Nova, 2-0, e o Atlético, lá no Heriberto Rilse, ganhando, empatando aí em 1-1 aí contra a equipe do Criciúma, gol do Everton. É assim, é um balanço, foi muito boa, o balanço aí geral nesse final de semana aí pras equipes goianas. Vila Nova assumindo aí a 4ª colocação, ganhando o jogo, Goiás ganhando seu jogo, indo para sexto, e o Atlético em 12º, empatando seu jogo fora de casa. Empatando fora de casa é excelente resultado. Eu acho que o balanço aí pro futebol goiano esse ano, essa semana foi excelente, Cracktel.
1: Foi excelente. Amanhã nós teremos tudo aqui sobre a 3ª divisão, 4ª divisão. Nós tivemos vários jogos dos times goianos e amanhã a gente vai passar para você os detalhes, a classificação, os jogos, placares, tudinho aqui da 3ª divisão. Quem tá fechando aqui, olha, a minha querida Elma ali, que ela tá falando: olha, meninos, eu acho que meu ponto de vista é que o Neymar não está em condições. Ele está catimbando muito. Eu acho que ele não tem condições de ir pro jogo da Copa do Mundo. E eu aconselho ele a não ir. A minha querida Elma, Olico.
2: Então, a Elma tá certinha, ela tá olhando aí como eu vejo também. Eu acho que você convocar um jogador só pelo passado dele tem que ser o presente. Futebol é momento. E ele não tá bem fisicamente, não tá legal, briga com todo mundo, xinga todo mundo. Então, cabeça dele também não tá legal pra jogar bola. O Neymar é um ex-jogador em atividade. Sempre falei isso, sempre vou falar. Ele tá mergulhado no dinheiro, tá preocupado com o dinheiro, não tá preocupado com futebol. Seleção é para quem quer, não é para quem já foi, é para no momento, você vê os veteranos aí que vai disputar uma Copa do Mundo, que eles querem muito, e ele parece que não quer.
1: São 12 horas e 19 minutos, 12:19, um abraço, Lico. Muito obrigado por mais esse programa aí, que você possa cada dia estar melhorando mais e mais aí, né?
2: Obrigado, Cracktel, pelas suas palavras. Um abraço aí pro nosso querido ouvinte, né? Para uma tarde abençoada e convidando, né, todo ouvinte aí para seguir na programação da nossa querida 91. Às 19 horas estarei aqui com o Rancho Sertanejo. Um abraço e até às 19.
1: Até às 19, né? Um abraço para todo mundo, muito obrigado. E eu convido você para 16 horas e 30 minutos, você ouvir pela 91,9, que eu vou fazer um flash falando: menino Ney foi convocado, aquele que vai pra Copa do Mundo, aquele que vai vai ser o melhor jogador da Copa do Mundo, viu? Convido você, 16h30 sai a convocação e eu entro aqui direto no programa do meu querido Gilmar para poder falar a convocação da seleção brasileira. Gente, um beijo no coração, muito obrigado pelas suas participações aqui. Faço convite para amanhã, ao meio-dia, às 11h10, estar aqui comigo, com o Lee, com o Carlos André, para fazer mais um Resenha Esportiva. Beijo no coração, fiquem todos com Deus. Uma ótima segunda-feira, uma ótima semana, se Deus quiser e Ele há de querer.
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0: Muito bem, agora são 12 horas mais 23 minutos, a hora do recado. 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Olha, o Mauro é casado, sem filhos, procura chácara como caseiro. Contato dele, 649-9307-5614. O Vinícius é casado, tem filho, procura serviços em chácaras e fazendas como caseiro. Serviços gerais também, gado de corte. Telefone para contato 649-9218-8012. O José Batista é solteiro, está à procura de serviços em chácaras, sítios e fazendas como caseiro. O telefone contato 649-9929-1051. Olha, utilidade pública, foi perdida uma carteira de trabalho nas redondezas da Ponte de João Avelino, com o nome de Rodrigo Silva Teixeira. Telefone para contato 649-9613-4157. Foi perdida uma almofa de cadeira de rodas entre o setor Cidade Nova e setor Iores, até a rua da Cerâmica Resende. Neste sábado, quem encontrou ou vier a encontrar, deixar na recepção da Rádio Eldorado. 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Perfeito para quem busca investir com segurança e alta rentabilidade. Ideal para empreendimentos comerciais, industriais ou residenciais. Terreno amplo e estratégico, fácil acesso e grande movimento diário. 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Olha, vende-se uma chácara na região do João Avelino, na rua Iraci Severino, número 4, quadra 4, medindo 4 metros. Nela tem um pomar com 80 pés de mexericas, já produzindo, e muitas outras frutas. A casa tem 3 quartos, sendo uma suíte, mais 2 banheiros, sala, copa, cozinha, área na frente, área de serviço, garagem para 2 carros também. Interessados, ligar no telefone 649-8422-2716. Vende-se ou troca-se uma casa. Na rua João Moreira Sobrinho, quadra 78, lote 20, no Jardim das Perubeiras, casa reformada. Interessados, ligar no 649-9983-0858. Agora 12h27, assim fechamos a Hora do Recado, primeira edição. A segunda edição retorna logo mais às 17h, no programa Entardecer no Sertão, com Gilmar Silva.
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0: Olá, boa tarde. Está no ar mais uma edição do Jornal Eldorado. Hoje é segunda-feira, dia 18 de maio de 2026. Eu sou o Carlos André, direção executiva de Cléia Gouveia. Confira agora, no Jornal Eldorado, as principais manchetes da edição de hoje.
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0: Pecuária de Goiânia foca em exposições e leilões nesta segunda. Menina atacada por onça parda durante trilha com a família não tem previsão de alta após cirurgia plástica no rosto. Estes e outros destaques você acompanha aqui e agora no Jornal Eldorado.
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0: Olha, a pecuária de Goiânia reserva para esta segunda-feira, dia 18, para um foco maior nas exposições, né? Julgamento de animais, leilões e também no stand Goiás, o estado do agro, sem grandes shows no palco principal. As principais atrações e atividades desta segunda-feira, portanto, incluem exposições e julgamentos, com visitação a centenas de bovinos e equinos de elite, além de uma grande vitrine de novas tecnologias para o campo. A vitrine agro contará com atividades educativas e técnicas no estande do governo de Goiás, com destaques para atrações voltadas ao público infantil, mostrando processos de produção do mel e também produção do leite. O ambiente de negócio segue com leilões e rodas, também rodadas de negociações voltadas para produtores rurais e profissionais do setor agropecuário. A entrada no Parque de Exposições Agropecuárias é gratuita, mediante a retirada antecipada de ingressos disponíveis na plataforma Meu Bilhete e a doação de 1 quilo de alimento não perecível na entrada. Os grandes shows musicais retornam nos próximos dias, né? Isso mesmo. Há apresentações ainda de Natanzinho Lima, Ícaro e Gilmar, Lauana Prado e Ana Castela. A programação diária da Pecuária de Goiânia 2026 pode ser acompanhada pelas redes sociais oficiais do evento Pecuária de Goiânia no Instagram. E olha só, a menina de 8 anos que foi atacada por uma onça parda em um santuário aqui em Goiás, né? Aconteceu em Alto Paraíso, na região da Chapada dos Veadeiros, segue internada após passar por cirurgia plástica no rosto no Hospital Regional da Asa Norte, HRAN, em Brasília. Essa aconteceu nesta segunda-feira, esta cirurgia. A Secretaria de Saúde do Distrito Federal, SESDF, informou ao G1 Goiás que o quadro de saúde da criança, ele é estável e não há previsão de alta. De acordo com a direção da Fazenda Volta da Serra, o caso aconteceu na quinta-feira, né? Quinta-feira passada, dia 14, no momento em que a família retornava da trilha de acesso a uma cachoeira. Os pais e um funcionário do local conseguiram espantar o animal, que fugiu para a mata. A cirurgia foi realizada na sexta, né? A cirurgia foi na sexta-feira, dia 15, um dia após o ataque. O local suspendeu de forma temporária como medida, né, preventiva e visita de turistas para análise técnica do ocorrido. O site G1 entrou em contato com a direção do local nesta segunda 18 para confirmar se o funcionamento segue suspenso, mas não obteve retorno até a última atualização desta reportagem. Agora são 12 horas 33 minutos, meio-dia e 33. Vamos até Goiânia, nossa capital. Como foi o final de semana, o balanço também no interior? Libório Santos, as informações de hoje. Boa tarde, boa semana.
5: Olá, ouvintes do Jornal Eldorado, amigo de mineiros, e estamos de volta de Goiânia com as principais notícias do dia. Bancos devendo calotes vão dificultar a concessão de crédito. Pecuaristas se preparam para o período das secas, preocupados com o aumento dos custos. Menino de 3 anos de idade morre ao ser atropelado por caminhão. Eu sou Libório Santos, hoje é dia 18 de maio, segunda-feira, e esses são os nossos destaques. Olha, Goiás registrou saldo positivo de 1,47 bilhão de dólares na balança comercial em abril de 2026, resultado do desempenho das exportações estaduais. Os dados foram divulgados pela Secretaria da Indústria e do Comércio. O principal destaque das vendas internacionais goianas foi o complexo soja, responsável por 66,45% de tudo que o estado exportou em abril. Olha, você já ouviu falar em violência vicária? É uma forma de violência do gênero ainda pouco conhecida no Brasil. Ocorre quando o agressor utiliza filhos como instrumento para prolongar o controle e o abuso sobre a mulher, especialmente após a separação, manifestando-se por meio de manipulação das crianças, ameaças de retirada da guarda, pensões alimentícias insuficientes, abuso emocional, alienação parental ou, em casos extremos, assassinato dos filhos. Esse tipo de violência é profundamente ligado ao patriarcado, causa traumas psicológicos duradouros em mães e crianças. A Câmara Federal e o Senado acabam de aprovar um projeto de lei que combate esse tipo de violência. A deputada Flávia Moraes trabalhou pela sua aprovação.
6: A importância do projeto é que ele tipifica um tipo de violência que é recorrente. Muitas mulheres sofrem esse tipo de violência. Uma tentativa do agressor de atingir a mulher através dos filhos ou de outro parente próximo. A mulher sofre muito com isso, para além das outras situações que ela vive. Quando vive em situação de violência, ela também sofre aí esse tipo de violência. Hoje, a tipificação desse crime vai ajudar a coibir a prática desse tipo de crime.
5: Seria uma violência praticada de forma indireta, utilizando terceiros.
6: Exatamente, para fazer que a mãe sofra, que a mulher sofra, através do sofrimento daqueles que ela gosta, que ela ama.
5: Mais uma tragédia. Um menino de 3 anos de idade morreu atropelado por um caminhão na cidade de Mineiros, no sudoeste goiano. O garoto brincava num monte de areia quando foi atingido pelo caminhão que se movimentava de ré. O cantor goiano Gustavo Lima fez a doação de uma égua ao Hospital do Câncer, que está sendo construído na cidade de Inhumas. O animal foi arrematado no leilão por R$1.100.000, com pagamentos em 55 parcelas e que serão revertidas para o hospital. O cantor, ao comentar a iniciativa, afirmou que fazer o bem é maravilhoso. E é verdade, né? Conseguir empréstimo, aumentar o limite do cartão ou financiar uma compra pode ficar mais difícil nos próximos meses, segundo os economistas. Com o brasileiro mais endividado do que nunca, juros altos e aumento do risco do calote, os grandes bancos devem manter a oferta de crédito mais restrita em 2026. Grandes bancos aumentaram suas reservas para cobrir possíveis calotes. O brasileiro nunca esteve tão endividado como agora, hein? O endividamento das famílias brasileiras atingiu níveis históricos, chegando a 80,4% dos lares. Dados oficiais do Banco Central apontam que o comprometimento da renda bruta ultrapassa quase 50%, indicando forte pressão no orçamento e perda do poder de compra da população. Bom, ouvinte, você mesmo pode avaliar como está a sua situação econômica. As chuvas já se foram, começou o período das secas para a população. As principais consequências são altas temperaturas, muita poeira, baixa umidade relativa do ar. Mas para os pecuaristas também é um período de preocupações e de aumento de gastos. Marcelo Penha, analista do IFAG, o Instituto para o Fortalecimento da Agropecuária Goiana, avalia os preparativos dos produtores.
7: Nesse momento, onde a gente começa a ter um capim já começando a ficar mais duro, o pecuarista, geralmente, nesse momento, ele passa a ofertar os minerais nitrogenados. Então, nesse momento, o planejamento seria fazer a compra para a seca. Então, proteinados, energéticos e rações. Para gado de corte, tem que saber se ele vai terminar com ração ou se vai terminar com apenas um energético. Então, o planejamento seria essa estratégia utilizada de agora até mais ou menos o mês de outubro.
8: Existe alguma preocupação, inclusive, com a importação de produto?
7: Então, a gente se entende que essa guerra que está acontecendo no Oriente Médio, ela vai atrapalhar um pouco os nitrogenados brasileiros e isso, às vezes, pode impactar no preço. Então, seria bom o produtor, junto com o seu fornecedor, montar uma estratégia para poder ver qual seria a melhor estratégia para passar esse período de seca.
5: Eram essas as informações de hoje de Goiânia, informou Libório Santos.
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0: Agora são 12 horas 38 minutos. Obrigado, Libório, pelas informações. Você retorna amanhã, terça-feira, 19, com mais notícias aí da nossa capital, Goiânia. Olha, falando em Goiânia, o Goiás Esporte Clube lançou camisa especial em homenagem à festa do Divino Pai Eterno de Trindade. O Goiás lançou uma camisa edição especial em alusão à festa do Divino Pai Eterno que ocorre em Trindade. A Diadora apresentou um novo manto com destaque à imagem do Divino em marca d'água. A peça é toda na cor bege claro e tem detalhes nas mangas com as cores da bandeira do estado de Goiás. Listras douradas também estão presentes nas omoplatas. O clube iniciou as vendas nesta segunda-feira 18, portanto começou hoje, apenas para os sócios torcedores, né? Amanhã, terça-feira, dia 19, a comercialização será aberta para o público em geral. O Goiás cobrou R$ 470 na versão masculina e R$ 410 na versão feminina, com 10% de desconto para os sócios. A nova camisa não será utilizada nos jogos. A peça tem caráter comemorativo e celebra a tradição religiosa de Trindade, uma das maiores manifestações de fé do país. Agora meio-dia e 40, 12 horas 40 minutos. Seguimos com mais informações aqui no Jornal Eldorado. Destaque para os comentários do Agro da segunda, começando a semana, Leonardo Freitas. Meio-dia e 40.
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9: Olá, meus amigos, aqui é Leonardo Freitas, já estamos de volta. A manutenção do barril de petróleo em níveis elevados, próximo ou acima de $100, atua como suporte psicológico e econômico para o mercado de grãos. O custo da energia influencia diretamente o transporte e a viabilidade dos biocombustíveis, mantendo uma correlação estreita com os preços agrícolas. Existe uma tensão estratégica entre as associações de produtores de milho e soja em relação à venda de misturas de etanol mais ricas durante todo o ano. Enquanto o setor de milho vê benefícios diretos, o setor de soja demonstra cautela, evidenciando uma falta de coordenação entre defensores de commodities similares nos Estados Unidos. O Agro Mundial volta seus olhos para o sudoeste goiano. Começa hoje e vai até o dia 21 de maio, em Rio Verde. A cidade deixa então de ser uma capital nacional da produção para se tornar o epicentro da ciência agrícola mundial com o SEAGRE Agro Experience 2026. Em uma iniciativa sem precedentes, o Centro de Excelência em Agricultura Exponencial, em parceria com o IF Goiano, realiza esse evento integrado e de peso. E o maior diferencial, trata-se de um evento gratuito, levando para Rio Verde conhecimento que em outros tempos exigiria viagens a centros como Kansas ou Stanford. Para a organização, o objetivo é oferecer o que há de mais moderno no mundo para dentro da realidade de Rio Verde. Vão discutir estratégias para que o produtor não apenas sobreviva às mudanças climáticas, mas saiba como lucrar com a agricultura tropical na era do carbono. A programação tem início nesta segunda-feira às 19 horas com credenciamento e segue até o próximo dia 21 de maio em Rio Verde, Goiás. As vendas de exportação de milho e soja dos Estados Unidos registraram quedas expressivas, atingindo mínimas para o ano comercial devido à perda de competitividade no mercado global. O aumento da produção na América do Sul, especialmente na Argentina e no Brasil, tem pressionado a participação dos Estados Unidos nas vendas externas. Analistas sugerem que produtores evitem manter estoques de safras antigas por muito tempo, dada a crescente concorrência sul-americana e a incerteza na demanda. A recomendação é selar as vendas restantes nos próximos 30 a 45 dias para focar nas oportunidades e riscos da safra nova. Muito obrigado pela companhia.
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0: Muito bem, agora são 12 horas 43 minutos, 17 faltando para uma. Olha aqui em Goiás, mãe é presa suspeita de manter filho acorrentado e em condições desumanas, né? Se é que pode se chamar de mãe, né? Aconteceu, uma mãe foi presa suspeita de manter o filho acorrentado em uma cama em condições desumanas. Segundo a Polícia Civil, o filho permanecia amarrado pelos braços e pernas durante grande parte do dia, inclusive quando ficava sozinho na residência. A Polícia Civil investiga a mulher pelos crimes de tortura e maus tratos, isto em Rio Verde, né? A prisão aconteceu na sexta, na cidade de Rio Verde, aqui no sudoeste goiano. O nome da suspeita não foi divulgado, né? Por isso, o G1 Goiás não localizou a defesa dela até a última atualização desta reportagem. E aí, de acordo com a polícia, o homem apresentava sinais de contensão prolongada nos punhos e tornozelos, extrema debilidade física, né? Debilidade física e condições de falta de higiene. O filho ainda recebia alimentação de forma irregular e dormia em uma área externa improvisada da casa, exposto ao frio, vento e também à chuva. Segundo a polícia, a denúncia foi feita pela Secretaria Municipal de Assistência Social. Os profissionais de assistência acompanharam a equipe policial e foram à residência. Eles acabaram encontrando o filho vivendo em condições degradantes e absolutamente desumanas. Ele foi encaminhado, né? Felizmente foi encaminhado para atendimento médico e acolhimento institucional pela rede de proteção social da cidade de Rio Verde. E aí, né, claro, a mulher foi presa em flagrante pelos crimes de tortura e maus tratos, né? Vai responder a polícia, portanto, por esses crimes. Agora meio-dia e 45, 12 horas 45 minutos. Deixa eu falar agora na sequência, mudando de assunto. Vamos falar em seguida, a segunda parcela de maio do FPM, né? Vai injetar, ó, 2 bilhões aos municípios brasileiros. Marquesan Araújo tem mais notícias.
10: Os repasses do Fundo de Participação dos Municípios serão creditados nesta quarta-feira, dia 20, aos cofres das cidades brasileiras. A segunda parcela do mês soma mais de 2 bilhões de reais, com alta de cerca de 9% em relação ao mesmo período do ano passado. Neste decêndio, o estado de São Paulo fica com o maior volume de recursos, cerca de 353 milhões de reais. Entre os municípios paulistas contemplados estão Salto e São João da Boa Vista. Na outra ponta, Roraima tem o menor repasse entre os estados, com aproximadamente 1,5 milhão de reais. Estão entre os que recebem os maiores valores, por volta de 124 mil reais cada. O especialista em orçamento público, César Lima, avalia que os repasses têm oscilado nos últimos meses, mas que este resultado foi positivo e acende um sinal de recuperação.
11: Um decêndio que vem aí quebrando uma série de decêndios de meio de mês, né, com resultado geralmente abaixo do resultado do ano passado, esse aí vem com um resultado maior do que o mesmo período no ano passado. E vamos esperar aí que essa tendência se confirme, né, para os próximos decêndios e que realmente esse ano seja aí um bom ano para os municípios em relação ao FPM.
10: Apesar de o FPM ser destinado a todos os municípios brasileiros, parte das cidades está impedida de receber os recursos devido a bloqueios registrados no Sistema Integrado de Administração Financeira do Governo Federal, ou SIAF. A lista atualizada até 15 de maio inclui São Gabriel da Palha, no Espírito Santo, São Francisco do Maranhão, no Maranhão, Porto Real e Rio das Flores, no Rio de Janeiro, Guamaré, no Rio Grande do Norte, Caçapava do Sul, no Rio Grande do Sul e Aquidaban, em Sergipe. O FPM é uma transferência constitucional formada por parte da arrecadação da União com o Imposto de Renda e o Imposto sobre Produtos Industrializados. A distribuição leva em conta o número de habitantes com dados atualizados anualmente pelo IBGE. Reportagem Marquesan Araújo.
0: Olha, são 12 horas 48 minutos, meio-dia 48, e a convocação oficial da Seleção Brasileira para a Copa do Mundo, né, deste ano será realizada, portanto, nesta segunda-feira, 18. Aí vai acontecer, né, o anúncio dos 26 jogadores escolhidos por Carlo Ancelotti. Terá transmissão ao vivo, alguns canais, além de plataformas digitais dos veículos esportivos, está marcado para as 17 horas, né? Começa para acontecer a partir das 5 da tarde, portanto, 17 horas desta segunda-feira, dia 18 de maio. Também você terá, né, informações dentro do Entardecer no Sertão com Gilmar Silva. O evento acontece no Museu do Amanhã, no Rio de Janeiro, e marcará a divulgação da lista final do Brasil para o Mundial disputado nos Estados Unidos, Canadá e México. Na última semana, o técnico entregou uma lista preliminar à FIFA com 55 nomes, dos quais Ancelotti definirá 26. Agora serão 26 atletas que defenderão o Brasil na busca pelo hexacampeonato. E aí fica, né? A expectativa gira, claro, principalmente em torno da presença ou não de Neymar entre os convocados. O atacante do Santos apareceu, né, na pré-lista, mas ainda divide opiniões nos bastidores e também entre os torcedores sobre a sua presença no torneio. Portanto, esse mistério vai chegar ao seu final realmente, portanto, hoje, logo mais às 17 horas também, com cobertura aqui da sua Eldorado FM, toda a equipe de jornalismo, tá bom? Logo mais, 17 horas, sai hoje a lista, portanto, do Carlo Ancelotti, os 26 que irão para a Copa. Meio-dia e 50, 12 horas e 50 minutos, destaque na sequência para o Bolsa Família. É, você recebe o Bolsa Família? Pagamentos já começaram nesta segunda-feira, não é isso, Marquesan Araújo?
10: A Caixa inicia nesta segunda-feira, dia 18, o pagamento do Bolsa Família referente ao mês de maio para os beneficiários com o número de identificação social ONIS terminado em 1. Os pagamentos são realizados preferencialmente na poupança Caixa ou conta Caixa Tem. Com a conta Caixa Tem, os beneficiários podem pagar contas e fazer transferências diretamente pelo aplicativo no celular. O benefício também pode ser movimentado com o cartão de débito da conta em comércios, unidades lotéricas, correspondentes Caixa Aqui, terminais de autoatendimento e agências da Caixa. Além disso, é possível realizar saques sem cartão nos terminais de autoatendimento e unidades lotéricas, utilizando a identificação biométrica previamente cadastrada em uma agência da Caixa. No aplicativo Bolsa Família, é possível acompanhar as informações dos benefícios, além de receber atualizações e novidades sobre o programa. Para baixar os aplicativos Caixa Tem e Bolsa Família, basta acessar a loja de aplicativos do seu smartphone. É gratuito.
0: Agora são 12 horas 51 minutos, meio-dia e 51, 9, faltando para uma da tarde. Olha, casos de feminicídio em Goiás registram aumento de 6% no último ano, né, passando de 56 vítimas em 2024 para 59 para 2025, enquanto os primeiros 4 meses deste ano, 2026, já somaram 30 ocorrências. Os dados evidenciam que a violência contra a mulher segue em alta, né? Infelizmente, aqui no estado de Goiás. E aí, falando desses números, né? Aconteceu mais um. Olha só, o G1 Goiás destaca: marido esfaqueia a mulher e envia áudio para a filha confessando crime. Um homem identificado como Adão Pereira da Silva ele foi preso suspeito de esfaquear a esposa e enviar um áudio à filha dela confessando o crime. Aconteceu em Catalão. Catalão, região sudeste aqui de Goiás. Na gravação, obtida pela TV Anguera, ele diz: sua mãe está morta, sinto muito. O crime aconteceu no final da noite de sábado, né? Final da noite do sábado, dia 16. E o suspeito foi preso ontem, domingo, dia 17. Ele estava em um motel na GO-210, próximo a Goiandira, né? Cidade de Goiandira. O G1 não conseguiu contato com a defesa dele. No áudio, o suspeito ainda descreve o crime e manda a filha, né? E manda a filha da vítima ir até a casa e diz que se entregou à polícia, né? Portanto, felizmente, mais um caso de feminicídio aqui no estado de Goiás, desta vez no sábado, na cidade de Catalão. Agora são 12:54, meio-dia e 54.
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0: Hoje é segunda-feira, 18 de maio de 2026. Este foi o seu Jornal Eldorado. Eu sou o Carlos André. A direção executiva é de Cleia Gouveia. 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Sigam ligados, a programação da Eldorado segue daqui a pouquinho na sequência. Tem Tarde Total com a Fran Franciele. Às 15 tem Gilmar Silva, Entardecer no Sertão. E às 19, Rancho Sertanejo com Luiz Carlos Lico.
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1: Opa, muito bem, beleza? Boa tarde, gente. Segundou com muita alegria aqui na sua 91,9 FM. A partir de agora, eu daqui e você daí. Vamos juntos até às 15 horas, trazendo muitas músicas, notícias, informações, muita alegria aqui no seu rádio. Hoje, segunda-feira, 18 de maio, né, 2026. No seu rádio são 13 horas e 1 minuto. O nosso canal interativo já está liberado, você já pode participar, tá bom? Tô aguardando aqui do outro lado do rádio a sua participação. Fique à vontade para fazer o seu pedido musical, mandar o seu oi, seu boa tarde. Estou aguardando você. 36720322 é o número do sucesso. E já vai o meu boa tarde todo especial para você que se encontra comigo, sintonizados nas ondas sonoras da 91,9 FM. Abraço para você no conforto da sua casa, você em seu trabalho, você no centrão da cidade, nos setores, sítios, chacras, fazendas, assentamentos. Vamos juntos! Para você em seu carro, valeu pela carona! Não esquece de usar o cinto de segurança, viu? E não esqueça de utilizar a seta, pois pode evitar muitos acidentes e não gasta gasolina. Abraço para você, amigo caminhoneiro, você em sua máquina agrícola. Vamos juntos! Hoje vamos começar com o Léo Rafael, que tem participação dela na Castela. Música Pronto Pro Rolo. Simbora!

0: Muito bem, no seu rádio, 13 horas e 13 minutos, aqui na sua 91,9 FM. Vamos com os nossos oferecimentos do nosso programa Tarde Total? 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Tá aí os nossos oferecimentos do nosso programa Tarde Total. E vamos ver quem já passou por aqui. Quem já passou por aqui foi Cezinha e Matheus, participação de Zé Ricardo e Thiago. Corpinho Violão, ainda teve Hugo Henrique com a música Eu Não Confio em Mim. E Fiorella com a música Melhores Estranhos. E vamos para o nosso canal interativo, temos participações, vamos de boa tarde. Quem tá com a gente? O Serginho tá na sintonia, boa tarde. Abraço também para Eliette, tá participando, mandou um maravilhindo dia para nós. Sou Eliette, fala do setor Boa Vista, toca Flor de Tangerina com João Gomes. Vou procurar e já mando para você na sequência, tá bom, Eliette? Valeu pela participação. Ah, quem também tá com a gente é o Adelar, tá participando aqui no nosso canal interativo e pediu uma música de Paula Fernandes. Ah, eu vou colocar pra você, tá bom, Adelar? Valeu pela participação. Ó, a Sandra também tá participando e também tá pedindo música. Ah, Posto de BR com Gustavo Moura e Rafael. Tá na sequência, linda. 13 horas e 16 minutos, vamos atendendo os nossos pedidos musicais.
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0: Muito bem, 13 horas e 34 minutos, vamos falar da Jump Joias. 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
0: Muito bem, beleza? 13:39. 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
0: Muito bem, beleza? 13:41 aqui na sua 91,9 FM. 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

Muito bem, 13 horas e 47 minutos. Vamos ver quem foi que passou por aqui. Hugo Henrique, participação de Murilo Ruf, dia 1. Ainda teve João Bosco e Vinícius, Eu Mereci. E Zeneto e Cristiano com a música Pulando o Muro. E vamos pro nosso canal interativo com as nossas participações. É meu boa tarde pro Thales, tá na sintonia, tá participando. Ah, o Gilberto também tá participando com a gente. Boa tarde, seja bem-vindo. Ó, também tem mensagem aqui do Nelson Rodrigues, é o cabeludo do setor São João, mandou boa tarde e também tá pedindo música de Léo Foguete, o nome da música, deixo. Vou colocar na sequência, viu? Olha, mais participações, o Dantinha tá com a gente, mandou boa tarde, minha amiga, manda um alô pra todos os ouvintes da 91,9 FM, é o Dantinha e uma moda do Renan Raí. Coloquei na sequência desejos, espero que você curta, tá bom? Quem também tá com a gente é a Elma, tá na sintonia, mandou boa tarde, tá pedindo música Na Linha do Tempo com Victor e Léo, e gostaria de oferecer pra sua mãe belíssima, Maria de Moraes, que foi aniversariante antes de ontem, né? E também pra toda a sua família e toda a equipe da rádio e pra quem gostar da música. E também tá oferecendo pra sua amiga, a Maria. Abraço pra você, Elma. Vou colocar na sequência, viu? E felicitações pra sua mãe. Muitos anos de vida. Ah, quem mais tá com a gente? Deixa eu ver. Tem boa tarde aqui do Sebastião Francisco. Também tá participando, tá com a gente no setor Jardim dos IPs. Tá pertinho da gente. Abraço pra você, Sebastião. Tamo juntos. Ah, quem mais? Vamos ver quem mais tá com a gente. O Valdivino também tá na sintonia, participou. Abraço pra você, viu? Fique à vontade pra participar e interagir. Então vamos curtindo aí os nossos pedidos musicais. Daqui a pouquinho tem muito mais.

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1: Muito bem, no seu rádio, pontualmente 14 horas, e o nosso programa Tarde Total tem um oferecimento de Sou Mais Pet. 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
8: Jump Joias, hora certa, 14 horas e 5 minutos.
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Muito bem, no seu rádio, 14 horas e 7 minutos. Vamos para o nosso canal interativo, temos participações. Quem tá com a gente? A Zeneide tá na sintonia, tá participando com a gente. Mandou boa tarde, Franciele. Uma segunda-feira abençoada para todos nós. Estou na escuta. Mandou música para mim. Sou do Parque Jatobá, a Zeneide. Tchau, obrigado. Valeu, Zeneide, pela participação, viu? Já vou mandar para você daqui a pouquinho o Jorge Matheus, viu? Ó, quem também tá com a gente é o Júnior, tá na sintonia, tá com a gente em Querência, Mato Grosso. Tá participando aqui no nosso canal interativo e também tá pedindo música. Pediu música de Paula Fernandes, Jeito de Mato. Coloquei na sequência, Júnior. Ah, quem também tá participando é o Thales, também tá pedindo música. Ele pediu música de Zeneto e Cristiano, Mulher Maravilha. Ofereceu especialmente para sua mulher, a Renata. É para você, tá bom, Renata? Zeneto e Cristiano, Mulher Maravilha. Também vou com mais boa tarde. Quem tá com a gente? A Simone tá participando, mandou boa tarde. Boa tarde, linda. Ela pediu música de Lauana Prado, Fetiche. Vou colocar na sequência, viu? 14 horas e 9 minutos. Vamos atendendo os nossos pedidos musicais.

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2: Muito bem, 14 horas e 19 minutos. 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

Opa, 14 horas e 29 minutos aqui na sua 91,9 FM. Vamos pro nosso canal interativo com as nossas participações, ó. Quem tá com a gente é o Samuel, tá na sintonia, tá participando, tá pedindo música, pediu música de Marília Mendonça, Infiel. Abraço aí a toda a galerinha do supermercado Ágape, abraço pra você, Samuel, tamo juntos. Ó, também vai meu boa tarde pro Edson, tá participando com a gente, mandou boa tarde aqui no nosso canal interativo e também tá pedindo música de André e Andrade. Abraço pra você, Edson, tamo juntos. Então vamos curtindo aí Marília Mendonça, Infiel.

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1: Muito bem, no seu rádio, 14 horas e 36 minutos. Vamos pro nosso canal interativo, temos mais participações. Quem tá com a gente é o Borolo, tá na sintonia. Oi, Borolo, boa tarde.
2: Boa tarde, boa tarde, boa tarde, Franciele! Manda uma musiquinha pra nós aí do Amado Batista, se não for por amor!
1: Beleza!
2: Aí manda pra todo mundo que estiver escutando nós.
1: Certo? Certo, coloquei na sequência, tá bom? Você pediu e vai ouvir.

0: Muito bem, vamos com os nossos oferecimentos do nosso programa Tarde Total. 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Tá aí os nossos oferecimentos do nosso programa Tarde Total. 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
1: Muito bem, 14 horas e 47 minutos. 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

Muito bem, 14 horas e 55 minutos. Quem passou por aqui, vamos ver. Gustavo Mioto, com a música E Eu Fujo. Ainda teve Traia Véia, participação de Luan Pereira. A música Wi-Fi. E Maria Cecília Rodolfo com a música Bem Te Vi. E vamos de boa tarde. Vai meu boa tarde pro Gil Gomes, tá com a gente em Cachoeira de Goiás. Abraço pra você, Gil Gomes. O Altamiro também tá participando. Abraço pra você, Altamiro. Seja bem-vindo. Ah, também vai meu boa tarde pro André. Tá participando aqui no nosso canal interativo. Boa tarde pra você, viu? Faltando apenas 4 minutos para as 15 horas e o nosso programa Tarde Total vai ficando por aqui, viu? Já desejo a todos uma semana abençoada, cheia de coisas boas. O nosso encontro fica marcado amanhã, a partir das 13 horas, se assim o Papai do Céu nos permitir. E daqui a pouquinho tem Gilmar Silva trazendo o melhor de sertanejo para você. Logo após a nossa consagração, que se inicia pontualmente às 15 horas. E você ainda vai curtir música de Hugo Henrique, Ausência. Então, um grande abraço, um grande beijo. Fui!

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1: São Maximiliano Kolbe está sempre com o olhar contemplativo para a Virgem Imaculada, como na origem da igreja, no cenáculo, conforme os Atos dos Apóstolos, capítulo 1. Tendo entrado no cenáculo, os apóstolos perseveravam na oração, juntamente com as mulheres, entre elas Maria, mãe de Jesus, e os irmãos dele. Neste ambiente destaca-se a pessoa de Maria, a única que é lembrada pelo nome, além dos apóstolos. Desde o início, Maria exerce seu papel de mãe da igreja. Sua ação favorece a compreensão entre os apóstolos que Lucas apresenta com o mesmo espírito e muito distantes das disputas que às vezes surgiam entre eles. Lembrada com o título de Mãe de Jesus, exercita sua maternidade junto daqueles que creem, rezando para obter à igreja os dons do Espírito Santo necessários para a sua formação e futuro. Padre Kolbe nos convida para esta permanente contemplação. Maria recebeu a graça singular de gerar o Salvador da humanidade. Viveu por longo tempo junto a ele e sobre o Calvário foi chamada pelo crucificado a exercitar uma nova maternidade em relação ao discípulo predileto e, através dele, de toda a igreja. Consagremos-nos a Maria e descobramos pela ação do Espírito Santo a presença eficaz dela em nossa vida espiritual. Amém.
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3: Virgem Imaculada, minha Mãe Maria, eu renovo hoje e sempre a consagração de todo o meu ser, para que disponhais de mim para o bem de todos. Somente peço que eu possa, minha Rainha e Mãe da Igreja, cooperar fielmente com a vossa missão de construir o reino do vosso Filho Jesus no mundo. Para isso vos ofereço minhas orações, sacrifícios e ações. Ó Maria, concebida sem pecado, rogai por nós que recorremos a vós, e por todos quantos não recorrem a vós, especialmente pelos inimigos da Santa Igreja, e por todos quantos são a vós recomendados. Pela intercessão da Virgem Imaculada, nossa Mãe, abençoe-vos o Deus Todo-Poderoso, Pai, Filho e Espírito Santo. Amém.

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2: Começando o entardecer no sertão na sua tarde de segunda-feira. Abrindo a porteira do seu coração, aumentando o volume do rádio. Vai começar a partir de agora o programão mais sertanejão do Brasil.
3: Brasil!
2: Começando com aquele boa tarde especial, né? Já é de praxe. Aquele boa tarde especial para você na nossa querida cidade de Mineiros, para você nas cidades vizinhas, fazendas, chacras, sítios, para você acompanhando aí através do rádio do seu carro, do seu caminhão, da sua máquina agrícola, para você que tá ouvindo aí pela internet, tem o nosso site, tem o nosso aplicativo, e não falta a opção para você curtir a 91,9 FM.
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2: É a Rádio Eldorada Pioneira de Mineiros, a rádio que está sempre ao seu lado desde 1979. Aí é potência, meu filho. Ali diretamente aqui do estúdio, Helena Paniagos, Gilmar Silva te fazendo companhia. Vamos juntos a partir de agora com muita coisa bacana por aqui. Tem muita música boa, alegria, tem informação, tem a sua participação. 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Olha, vamos com este massa aí para fazer da sua tarde, finalzinho de tarde, segunda-feira, uma tarde espetacular de muita coisa boa através aqui das ondas de 91,9 FM. E lembrando que tá valendo a sua participação, tá? Para você participar aí no programa, 36720322, 36720322, pode enviar mensagem de texto, mensagem de áudio, pode ficar à vontade para você interagir conosco aí. Vai ser uma alegria ter você por aqui. Vamos de moda, Breno Reis e Marco Viola, Chamada a Cobrar é o nome da moda aí.
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Marília Mendonça cantando aqui no Entardecer no Sertão, Troca de Calçada. Também passando por aqui, começando o programa, o João Paulo e Daniel, Fazenda São Francisco, pela porta da frente, Bruno e Marrone, e ainda o Breno Reis e Marco Viola cantando a música Chamada a Cobrar. É o Entardecer no Sertão aqui pela sua 91,9 FM.

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4: Agora são 15 horas e 25 minutos, missa de sétimo dia. Os familiares de Zilane Rosa Oliveira Ferreira convidam parentes e amigos para a missa de sétimo dia de seu falecimento. A missa será realizada hoje às 19 horas na Igreja Matriz de São Bento. A família lutada agradece as manifestações de apreço e apoios recebidos.
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4: Hora certa, agora 15:29.
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4: Olha o programa Entardecer no Sertão. Agora são 15:30. Ótima tarde para você de segunda-feira. Segundo informações, temperatura aqui em Mineiros marcando nesse momento. Vamos dar uma olhada como está a situação aqui para a gente também dar uma olhada aqui na previsão do tempo, né? Para esta segunda-feira, início de semana. Olha, segundo informações, 24 graus marcando na cidade de Mineiros nesse momento. Previsão do tempo aí para esta segunda-feira, dia hoje, 18 de maio, ano 2026. Segundo informações do Clima Tempo, teremos aí sol com muitas nuvens, né? E pancadas de chuva à tarde e à noite. A temperatura variando entre a mínima 18, a máxima 25 graus. A umidade relativa do ar em 100%. Olha a velocidade do vento em 7 km por hora. A probabilidade de chuva para hoje aqui para Mineiros chegando aí a 80%, né? Podendo chover até 3 milímetros aqui na região. O sol nasceu às 6:48, vai se pôr às 18:04. Informações do site Clima Tempo aqui para Mineiros para esta segunda-feira, 18 de maio. E hoje já também abraçando a você, aniversariante dessa data especial, 18 de maio. Parabéns aí pelo seu dia. Feliz aniversário, muita saúde, muita paz, muitos anos de vida. E hoje também marca aí a questão da convocação da seleção brasileira masculina de futebol, né? Hoje, a partir das 17 horas, o técnico aí e a grande promessa para estruturar essa equipe, que até o momento aí eu acredito que não passou segurança ainda, né? Hoje tem a convocação aí do oficial dos 26 jogadores da seleção brasileira para a Copa do Mundo de 2026. Nessa segunda-feira, dia 18 de maio, a partir das 17 horas, horário de Brasília, o técnico Carlo Ancelotti anunciará a lista final em um evento aí realizado no Museu do Amanhã, lá no Rio de Janeiro. Então, boa sorte para essa equipe que tá vindo aí. É a equipe que vai representar o Brasil em mais uma Copa do Mundo de Futebol Masculina. Esse ano diferenciada, mais seleções em 3 países, muita coisa bacana, muita novidade aí, né? E a gente torce bacana, bastante aí para a seleção brasileira. Quem sabe buscar aquele ex aí. Será que vem? Sei não, mas estamos na torcida aí. Daqui a pouco, então, a partir das 17 horas, essa convocação tão esperada aí. Para você participar aqui do programa, vamos nas participações? Vamos lá, então.
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4: Olha, acabando de falar aqui da convocação da seleção, deixa eu mandar aqui um abraço pro Jailton. Ô, Jailton, como é que você tá? Boa tarde. O Jailton, inclusive, tá participando aqui, perguntando a respeito aí dessa convocação. Pois é, Jailton, vai ser hoje. Convocação a partir das 17 horas, tá bom? A gente vai trazer os detalhes depois pra você aqui, como que ficou aí a equipe que vai representar o Brasil nessa Copa do Mundo de Futebol aí, tá bom, Jair? Eu vou dar um abração também aqui pro Borolo. Borolo tá participando conosco, pedindo pra ouvir moda. E moda é no Entardecer no Sertão, não é isso, Borolo? Como é que você tá? Boa tarde, tudo bem?
17: Boa tarde, Mazinho! Manda uma musiquinha pra nós aí do Teodoro Sampaio.
4: Ah.
17: passe livre.
4: Certo.
17: Aí você manda pra todo mundo que estiver escutando nós, essa turma aqui do Divino Espírito Santo, Setor Oeste, Casinha Amarela, Tanin, né? Lá pro Santa Maria, né? Pra todo mundo que estiver escutando nós aí.
4: Beleza! Ô, Moro, olha, essa moda aí do passe livre do Teodoro Sampaio, ela tem uma participação do Barreirito, né? E ficou bacana aí essa parceria aí, ó. Agora 15h34, modão no entardecer no sertão.

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2: Hora certa, agora 15:57.
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5: Vamos lá na segunda-feira, hoje, segundo, em início de semana. Agora são 16h02. Para você participar do programa aí, 36720322. Deixa eu mandar um abraço aqui pro Thales, tá passando por aqui dizendo boa tarde, Gilmar Silva. Quero ouvir o Zé Neto e Cristiano, Mulher Maravilha. Quero oferecer para minha esposa, a Renata. Bacana, abração para você, Thales, Renata, obrigado pelo carinho da sintonia. O Parmênio, flamenguista Parmênio, tá passando por aqui. O Parmênio, você gosta de futebol? Responde para mim aí, o que você acha? Você acha que o Neymar vai ser convocado aí para ir pra Copa ou será que ele vai rodar? Vai ficar para trás, vai ficar sobrado. O que você acha aí, Parmênio? Será que o Parmênio vai falar o que aí? O Parmênio, você acha que esse Neymar vai pra Copa ou não, hein? E as modas, Parmênio, o que você me fala? Tem moda pra hoje?
6: Boa tarde, Gilmar Silva. Gilmar, passa uma música pra mim, Chitãozinho Chororó, Fio de Cabelo, somente pra mim curtir. Toquei no serviço aqui, curti um somzinho aí. Falou?
5: Opa, valeu! Aí sim, Parmênio, trabalhando e curtindo a 91,9 FM e ouvindo modão, Chitãozinho Chororó. Fio de Cabelo.

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3: É, a sua 91,9 FM, você participando aqui conosco no nosso WhatsApp 36720322. E falando em participações, agora há pouco eu perguntei aqui, né, a respeito aí da opinião, essa questão, daqui a pouquinho já contagem regressiva, né, daqui a pouquinho saindo a lista aí dos 26 convocados para Copa do Mundo 2026 de futebol masculino. E eu perguntei a respeito aí, a opinião do nosso amigo Parmênio. Parmênio, ele gosta de futebol e ele já deixou a opinião dele aqui. Você acha que o Neymar vai ou não, Parmênio? Fala pra nós aí.
4: Pô, Gilmar, pelo carreato aí que eu tô vendo, eu acho que não. Ele agora, coitadinho, né? Tô até com dó, viu? Mas deixa ele pra lá, né? Às vezes é melhor ele ficar de fora do que...
3: Quem sabe,
4: né? Jogando a bolinha, né? Ele já jogou muito, né, Gilmar? Deixa ele pra lá, deixa ele descansar a mão um pouquinho.
3: É verdade.
4: Certo?
3: Valeu, Parmênio. Obrigado aí pela sua participação. E pra você que tá curtindo o Interdecer no Sertão, o que que você acha? Fala pra mim aí. O Neymar vai, não vai? Deve ir, não deve ir? Qual que é a sua opinião? Eu mandar uma boa tarde aqui pro Edson Petronilho. Também esse aqui é flamenguista, lá na cidade de Portelândia. O Edson Petronilho, o que que você acha? O Neymar deve ir pra Copa ou não? O Ancelotti tem que deixar de fora mesmo. E o Edson Petrolini tá dizendo o seguinte: ô, Gilmar Silva, toca a moda pra nós aí. O nome da música é Arrependido, com André Andrade. Então tá beleza, vamos atrás dessa moda aqui, viu, Edson? Se tiver um jeito aqui, vamos tocar. E o Edson deixou a opinião dele aqui também. Ele disse que o Neymar tem que ficar fora da Copa, tá jogando nada. Bacana, valeu, Edson. Obrigado aí pela sua opinião aí, garoto. Tamo junto, hein? Deixa eu mandar uma boa tarde também aqui, ó, pro... Quem mais tá passando por aqui? Eliette. Oi, Eliette, boa tarde. Eliette tá no setor Boa Vista. Ela tá dizendo: Gilmar Silva, toca a moda pra nós aí do Zeneto Cristiano. É, diz pra ela. Eliette, vamos procurar essa moda aqui, tá? Se ela não tiver aqui, vamos procurar, vamos tocar outra, tá? É, diz pra ela, eu acho que vai ter aqui com Christian e Ralph. Mais abração, tá bom, Eliette? Quem mais aqui? O Thales fez uma participação bacana aqui. Ele tá pedindo aqui uma moda, fez toda uma produção de um áudio. Achei bacana. Vamos colocar o áudio do Thales aqui. Ô Thales, como é que é esse negócio aí? Ficou bacana a sua montagem aí, ué? Pra pedir a moda? Fala comigo!
5: Ô, meu amigo Gilmar Silva, como é que você tá? Aqui quem fala é o Thales. Manda uma moda pra nós aí. Oferecendo pra toda a galera mineirense, pra vocês aí, os melhores locutores da Rádio de Mineiros, Eldorado FM, a ponto 1 de Mineiros, Goiás. A música aí que estamos pedindo é de Rick Renner, Casa de Caboclo.

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1: Segunda-feira está entrando no ar mais uma edição do Minuto Comiva. Olha, hoje o destaque vai para a Cipate Comiva, a Semana Interna de Prevenção de Acidentes no Trabalho, um momento dedicado à conscientização, cuidado e valorização nos colaboradores. A diretora secretária da Comiva, Maria das Graças Carvalho, avaliou de forma muito positiva a realização do encontro, destacando a importância de iniciativas que reforçam a prevenção, a segurança e o cuidado com as pessoas dentro do ambiente de trabalho. Para ela, investir em saúde, bem-estar e qualidade de vida é essencial para fortalecer os colaboradores e promover um ambiente cada vez mais seguro, humano e produtivo. Confira agora a fala da diretora secretária da Comiva, Maria das Graças Carvalho Oliveira.
2: Nós estamos aqui no último dia da semana Cipate, que é a semana que trata da prevenção de acidentes no trabalho. E é com muita alegria que o encerramento hoje está sendo feito em cima de um tema: saúde mental no trabalho. Saúde mental que eleva a nossa qualidade de vida, as nossas realizações e que promove também bons negócios dentro da Comiva. Nós queremos agradecer a participação de todos, agradecer a participação da equipe que projetou tudo isso e também as falas, as palestras que enriquece esse encontro. O nosso muito obrigado.
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11: Vamos lá com o nosso Entardecer no Sertão. Deixa eu mandar aqui, ó. Agora há pouco eu perguntei a respeito aí da convocação da seleção brasileira. Contagem regressiva agora, né? São 16h50. Daqui a pouquinho, Carlo Ancelotti vai trazer pra gente aí os nossos 26 representantes aí, defendendo a amarelinha na Copa do Mundo do futebol masculino 2026. Daqui a pouquinho tem convocação. E eu fiquei aqui perguntando a respeito daquela questão. Neymar, vai ou não vai? Deve ir ou não? E o porquê aí da sua opinião? Quem participa conosco aqui é o Cractel, né? Do Resenha Esportiva, do programa Manhã Sertaneja, passando por aqui também. Ô Cractel, como é que tá por aí? Boa tarde. Qual que é a sua opinião? Neymar, deve ir ou não?
12: Boa tarde, amigos da 91,9, né? O programa aí, ó, Entardecer no Sertão, com o nosso querido Gilmar Silva, né? Esperando a convocação da seleção brasileira pelo nosso Mr. Carlos Ancelotti. E a pergunta que todo mundo não para de falar, não só no Brasil, mas pelo mundo inteiro. O menino Ney ou o Neymar será convocado ou não? Eu espero que ele seja convocado. O Brasil é carente de jogadores com essa qualidade, o Brasil é carente de ídolos e ele é um ídolo por onde passa. O Brasil necessita disso numa Copa do Mundo e acredito que o Carlo Ancelotti não vá deixar de convocar o Neymar por uma ou por outra coisa, né? Na Copa do Mundo tudo muda, mas tem que ter um jogador desse nível, um jogador ídolo, um jogador que atrai multidões. Então eu acredito que o Neymar será convocado e eu vou torcer para isso. Além de que eu confio muito que o Brasil vai ser campeão do mundo e o Neymar vai ser artilheiro da Copa do Mundo se ele for convocado. Mas eu acredito sim que ele estará na lista do Carlos Ancelotti, meu querido Gilmar Silva.
11: Olha só que maravilha. Valeu, Theo. Obrigado aí pela sua participação, sua opinião. Show de bola. Deixa eu mandar um abração também aqui, ó, pro o nosso amigo o Luiz Carlos Lipe, que também tá passando por aqui, deixando a opinião dele a respeito da convocação ou não do Neymar aí daqui a pouquinho. Ô, Lico, e o Neymar, vai ou não vai pra Copa? Qual que é a sua opinião?
13: Boa tarde, Gilmar Silva. Boa tarde, ouvintes do programa Entardecer no Sertão. Olha aqui é Luiz Carlos Lico, vou dar minha opinião sobre Neymar, né? Hoje o que se mais fala é de Neymar no nosso querido Brasil. Então, eu se fosse técnico da seleção, não levaria Neymar. Agora, acho que a pressão está sendo muita em cima aí de Ancelotti, pode ser que ele leve o Neymar aí para poder ver se ele fica de bem com a torcida brasileira. Mas eu, Lico, Luiz Carlos Lico, não levaria.
11: Aí, bacana. Valeu, Lico. Obrigado pela sua participação, sua opinião aí. Show de bola. Lembrando que amanhã, né? A partir das 11 horas da manhã aí, tem o programa Resenha Esportiva. Vai trazer todos os detalhes dessa convocação daqui a pouquinho. Trazendo aí tudo que... as novidades, as surpresas, a ida ou não do Neymar, né? Pra essa lista aí, amanhã você vai ficar sabendo tudo também no programa Resenha Esportiva, aqui pela sua 91,9 FM. 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

0: manhã, agora são 16 horas e 58 minutos, começando o nosso quadro A Hora do Recado, segunda edição. Hoje, segunda-feira, 18 de maio, ano 2026. 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Vamos lá então, trazendo aqui a Hora do Recado na sessão solicitações de emprego. Mauro, casado, não tem filhos, está à procura de trabalho em chacras, trabalho como caseiro. Telefone para contato é o 64993075614. Vinícius, casado, tem filhos, está à procura de trabalho em chacras, fazendas, trabalho como caseiro, faz serviços gerais. Telefone de contato é o 64992188012. José Batista, solteiro, está à procura de trabalho em chacras, sítios, fazendas, trabalho como caseiro. Telefone 64-999-29-1051. Estamos trazendo aqui agora a sessão de utilidade pública. Foi perdida em uma carteira de trabalho ali na região da Ponte do João Avelino. Em nome de Rodrigo Silva Teixeira. Quem encontrou, vier a encontrar, pode entrar em contato 64-99-9613-4157. Olha, foi perdida aí uma... Foi perdida aí uma almofada de cadeiras de rodas, né? Ela foi perdida entre o setor Cidade Nova e o setor Iores, ali até a Rua da Cerâmica. Foi perdida no sábado. Quem encontrou, vier a encontrar, pode estar deixando aqui na recepção da Rádio Eldorado, viu? Por gentileza, se você encontrou essa almofada de uma cadeira de rodas, ali... do setor Cidade Nova até o setor Iores, próximo ali à Cerâmica, pode estar deixando aqui na Rádio Eldorado em horário comercial. Trazendo a sessão de compras e vendes, aluga-se ou troca-se. 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Olha, vende-se uma chácara na região do João Avelino. Essa chácara tem um pomar aí com 80 pés de mexericas já produzindo, também muitas outras frutas. A casa tem 3 quartos, sendo uma suíte, mais 2 banheiros, sala, copa, cozinha, área na frente, área de serviço, garagem para 2 carros. Telefone 64-984-22-2716. Olha, vende-se ou troca-se uma casa no setor Jardim das Perubeiras. Telefone para contato 64-99-83-0858. 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
6: São 17h05 aqui no Entardecer no Sertão, na sua tarde, segunda-feira, 18 de maio, ano 2026, diretamente aqui do estúdio, Helena Paniago, Gilmar Silva fazendo companhia com o programão Entardecer no Sertão. A Renata participando conosco aqui, ela deixando a opinião. Ela está dizendo: Gilmar Silva, olha, o Neymar não pode ir para a Copa, né? Toda Copa que ele vai, a Copa que ele participou aí, ele se machucou. E tem que colocar jogador bom. O Brasil tem muitos jogadores aí à altura do Neymar para substituir. Bacana, valeu, Renata. Obrigado aí pela sua opinião, sua participação, tá? Vamos trazer moda aqui no Entardecer no Sertão, continuando os modões. E agora eu vou trazer para cantar bonito aqui o Jean Giovanni. Essa moda eu vou te contar, hein? É para chacoalhar as estruturas aí, meu filho.

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4: Hora certa, agora 17:23.
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1: Segunda-feira está entrando no ar mais uma edição do Minuto Comiva. Olha, hoje o destaque vai para a Cipate Comiva, a Semana Interna de Prevenção de Acidentes no Trabalho, um momento dedicado à conscientização, cuidado e valorização nos colaboradores. A diretora secretária da Comiva, Maria das Graças Carvalho, avaliou de forma muito positiva a realização do encontro, destacando a importância de iniciativas que reforçam a prevenção, a segurança e o cuidado com as pessoas dentro do ambiente de trabalho. Para ela, investir em saúde, bem-estar e qualidade de vida é essencial para fortalecer os colaboradores e promover um ambiente cada vez mais seguro, humano e produtivo. Confira agora a fala da diretora secretária da Comiva, Maria das Graças Carvalho Oliveira.
2: Nós estamos aqui no último dia da semana Cipate, que é a semana que trata da prevenção de acidentes no trabalho. E é com muita alegria que o encerramento hoje está sendo feito em cima de um tema: saúde mental no trabalho. Saúde mental que eleva a nossa qualidade de vida, as nossas realizações e que promove também bons negócios dentro da Comiva. Nós queremos agradecer a participação de todos, agradecer a participação da equipe que projetou tudo isso e também as falas, as palestras que enriquecem esse encontro. O nosso muito obrigado.
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5: Vamos lá com o nosso Entardecer no Sertão. Agora são 17 horas e 44 minutos. 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
3: Hora certa, 17:46.
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3: Olha, lembrando, né, que daqui a pouquinho teremos aí um momento de fé, oração da Ave Maria, a partir das 18 horas. 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
3: 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Trazer moda do Zezé de Camargo Luciano, irmão da Lu, amigo das estrelas. 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
0: É do mato, boiadeira.

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1: Boa noite, amigos ouvintes da Rádio Eldorado. São 18 horas, momento da Ave Maria. Pedimos licença para entrar no recinto do seu lar, do seu estabelecimento comercial, no seu carro, na sua fazenda, pela internet, onde você estiver, para orarmos juntos, agradecendo ao Senhor por mais um dia que termina.
2: Em nome do Pai, do Filho e do Espírito Santo. Naquele tempo, os discípulos disseram a Jesus: eis que agora falas claramente e não usas mais figuras. Agora sabemos que conheces tudo e que não precisas que alguém te interrogue. Por isso cremos que vieste da parte de Deus. Os discípulos se dão conta de que agora Jesus lhes fala claramente. Esse termo no grego é parresia, uma palavra que talvez você já tenha escutado por aí, cujo significado aqui é falar francamente, sem rodeios, falar diretamente. Estamos nos aproximando do evento de Pentecostes e será preciso muita parresia para que os discípulos levem adiante a mensagem de Cristo. Muitos embates virão, muitas perseguições, muitos fraquejarão e voltarão atrás. Muitos não suportarão a verdade e vão abandonar o caminho do Senhor. A parresia com a qual o Espírito enriqueceu os discípulos é necessária nos tempos de hoje para todos nós. E não se trata de dizer certas verdades de uma forma suicida, irresponsável ou até mesmo agressiva, humilhando as pessoas, diminuindo as pessoas. A verdade do Evangelho, ela se impõe por si mesma. Às vezes, nós queremos fazer apologética, né? Nós dizemos, a defesa da fé, mas muitas vezes às custas de ofender o outro que pensa e crê diferente de mim. Quantos episódios de intolerância nós cristãos enfrentamos ao longo destes séculos de história? Quantas coisas, quanta perseguição, quanta humilhação. E agora nós vamos fazer a mesma coisa que fizeram conosco? Quem não quer seguir Cristo com toda a sua radicalidade, que seja feliz, né, na sua crença, no seu modo de viver. A mensagem do Evangelho é radical para nós que acolhemos Jesus, que aceitamos Jesus na nossa vida como Mestre e como Senhor. Para nós que nos decidimos pelo discipulado de Jesus, nós precisamos desta palavra de parresia, sem meias verdades, vivendo de uma forma leviana a nossa vida cristã. Não, vamos viver com radicalidade, vamos viver com profundidade a mensagem do Evangelho. Sobre todos vós, desça a bênção do Deus Todo-Poderoso, Pai e Filho e Espírito Santo. Amém.
3: O anjo do Senhor anunciou a Maria e ela concebeu do Espírito Santo. Ave Maria, cheia de graça, o Senhor é convosco. Bendita sois vós entre as mulheres, bendito é o fruto do vosso ventre, Jesus. Santa Maria, Mãe de Deus, rogai por nós, pecadores, agora e na hora de nossa morte. Amém. Eis aqui a serva do Senhor, faça-se em mim segundo a vossa palavra. Ave Maria, cheia de graça, o Senhor é convosco. Bendita sois vós entre as mulheres, bendito é o fruto do vosso ventre, Jesus. Santa Maria, Mãe de Deus, rogai por nós, pecadores, agora e na hora de nossa morte. Amém. E o Verbo se fez carne e habitou entre nós. Ave Maria, cheia de graça, o Senhor é convosco. Bendita sois vós entre as mulheres, bendito é o fruto do vosso ventre, Jesus. Santa Maria, Mãe de Deus, rogai por nós, pecadores, agora e na hora de nossa morte. Amém. Rogai por nós, Santa Mãe de Deus, para que sejamos dignos das promessas de Cristo para sempre. Oremos. Infundi, Senhor, nós vos rogamos a vossa graça em nossos corações, para que nós, conhecendo pela anunciação do anjo a encarnação de Jesus Cristo, vosso Filho, por sua paixão e morte de cruz, cheguemos à glória da ressurreição. Pelo mesmo Cristo, nosso Senhor. Amém.

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1: No Sertão, agora são 18 horas e 12 minutos, início de noite de segunda-feira, 18 de maio, ano 2026. Mineiros, nesse momento, temperatura marcando. Vamos dar uma olhada aqui na temperatura em Mineiros nesse início de noite. Tá marcando agora 22 graus. Deu uma esfriada de novo aí, né, gente? Quem tava guardando aí os agasalhos, pode tirar de volta. Esfriou. Pois é, diretamente aqui do estúdio, Helena Paniago, Gilmar Silva te fazendo companhia. Vamos juntos aí nesse início de noite bacana de segunda-feira, com moda boa, moda sertaneja, aqui pela sua 91,9 FM.
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1: 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Uchuchu! Saiu agora há pouco aí a convocação da seleção, né? Aí, Neymar na Copa. Neymar foi convocado aí, né? Pra alegria de muitos, pra decepção de muitos. Não, eu não digo decepção, mas assim, muitos tinham a opinião de que ele não merecia ir, não tava numa boa fase, não ia dar resultado, mas foi convocado, né? Muita pressão também por lado da imprensa, por lado do vários torcedores também. Acho que foi mais minha opinião, né? Eu acho que também que foi mais pela pressão, né? Vai merecer mesmo, na minha opinião, não tava merecendo. O Neymar, infelizmente, nos últimos tempos aí, caiu muito o nível técnico, físico, né? Então, eu acho que no momento, até mesmo porque pelo que veio demonstrando aí nas últimas temporadas aí pelo Santos, né? Depois que veio pelo Brasil, não teve uma atuação 100%, nem perto daquilo que já foi o Neymar, então no momento não merecia, mas foi convocado, boa sorte, e a gente tá na torcida aí que se Deus quiser esse Hexa venha, e venha Hexa, venha Hexa! Seleção brasileira, tá difícil, hein? Mas vai dar certo, né? Tamo na torcida aí. Vamos mandar um abraço pessoal.

0: Pessoal que tá participando, curtindo o Entardecer no Sertão, vamos mandar aqui um abraço pro Marcos Roberto, que tá curtindo o programa, dizendo Gilmar Silva, João Paulo Daniel, Fazenda São Francisco, pode ser? Marcos Roberto, estamos aqui na região do, manda pessoal da região do João Avelino, positivo. Vamos mandar um abraço também pra Helena de Fátima. Helena, boa noite, tudo de bom pra você, Helena. Lindaura também, desejando boa noite pra gente aqui, tudo de bom pra você, Lindaura. É, que mais, hein? Vamos mandar aqui um abração pro Desvaldo Ferreira. Boa noite pra você, Desvaldo Ferreira. O Bode também tá curtindo o programa. Ô, Bode, você tá na escuta? Fala comigo, Bode.
1: Boa tarde, Márcio. Márcio, tem como você passar a música Travessia do Araguaia pra nós curtir aqui nas maias aqui, meu irmão? Tudo na paz? Ótima tarde pra você, amigo. Campeão.

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2: Vamos mandar abraço aqui, ó, curtindo o entardecer no sertão. Deixa eu mandar aqui um forte abraço, uma boa noite pro Vivaldo. Ô Vivaldo, como é que você tá, Vivaldo? Fala comigo.
3: Boa noite, Edmar Silva. Quem fala é Vivaldo, aqui em Portelândia. Queria ouvir a música Longino e Gênio Proposta. Agradeço para todos que gostaram da música. Vai,

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5: Entardecer no Sertão, agora são 18 horas e 53 minutos. 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
5: Chegando ao final do nosso Entardecer no Sertão, na sequência tem o programa Rancho Sertanejo com Luiz Carlos Zico, agradecendo pelo carinho da sintonia, pelas participações, e amanhã estarei de volta com mais um Entardecer no Sertão. Eu te espero. Para você, excelente noite de segunda-feira, fique com Deus, tchau!

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1: Abre as portas do Rancho Sertanejo, é nesta segunda-feira, 18 de maio de 2026, 21 graus marcando os termômetros aqui na nossa querida Mineiros, 19 horas e 1 minuto, para você que ficou aí na boa companhia de Gilmar Silva no Entardecer no Sertão, agora é aqui comigo, Luiz Carlos Lico, vamos até as 21 horas aqui com o Rancho Sertanejo, levando a boa música aí até você, comunicando com você aqui do estúdio Helena Paniago, para você aí da chácara, do sítio, das fazendas, dos assentamentos, um abraço aqui do Luiz Carlos Lico, né? E também aqui do Rancho Sertanejo, para você que tá aí trafegando na 364, aí nas geós que cruza o nosso município, um abraço, tá levando de carona aqui o Rancho Sertanejo no seu carro, no seu caminhão, um abraço, boa noite, que você tenha uma excelente viagem. Agora vamos dar oração aqui da segunda, né? Senhor, abençoa esta nova semana que se inicia, dá-nos a tua força para enfrentar os desafios e a tua sabedoria para guiar as nossas decisões, que a tua luz ilumine cada passo do nosso caminho, trazendo paz, esperança e renovação. Concede-se-nos compreensão e um coração grato em todos os momentos, que possamos ser instrumentos do teu amor e bondade. Protege as nossas famílias e o nosso trabalho. Amém. Essa aí é a oração da segunda aqui do Rancho Sertanejo para começar a festa. Laço da Saudade, Peão Carreiro e Praiano. Boa noite. Do Rancho Sertanejo.
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0: 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É, vamos que vamos, agora Ranço Sertanejo, 19h07, agora vamos com a primeira participação da noite. É, vem da cidade de Portelândia, um abraço aí pro Vivaldo. Boa noite, Vivaldo, como você está? Fala comigo, Vivaldo.
1: Boa noite, Nico.
0: Boa noite.
1: Quem fala é Vivaldo, aqui em Portelândia. Quero ouvir a música com Divino e Danizete, Carro de Boi. Ofereço para todos que gostaram da música. Aí, um abraço para vocês.
0: Opa, um abraço aí pra você também, o Vivaldo, um abraço pra todo o pessoal de Portelândia, né? Um abraço aí pro Arlete, tá sendo ligadinha. Também hoje queria mandar um abraço muito especial pro meu primo, né? Aí da Fazenda Mandia em Portelândia, é o Sebastião Vidal. Ô, Sebastião Vidal, um abraço aqui do seu primo Luiz Carlos Lico, também e sua esposa Célia Rezende. Um abraço aí pra vocês todos aí da cidade de Portelândia e também pro meu primo, pra Célia Rezende. É isso aí, vamos agora falar com a Dulcelina. A Dulcelina tá aqui, vai falar com a gente. Boa noite, Dulcelina.
2: Boa noite, Nicolas. Aqui é a Dulcelina no Rancho Mentivim. Quero que você passe uma música da Bruna Viola para mim. Pode ser qualquer uma. Para esse meu esposadão, para minha irmã Ivanice, para vocês aí da rádio, para todos que tiveram a escuta, para todos que gostaram da música. Boa noite, tchau, obrigado.
0: Boa noite aí, o Dulcelina. Obrigado pela sintonia, pela audiência. O Adão, um abraço para você também, para Ivanice, um abraço para essa galera toda aí. Agora chega essa música.

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7: Você tá no Rancho Sertanejo aqui na 91,9, a melhor rádio no seu rádio. Agora, 19 horas e 24 minutos. Agora vamos atender aqui a pedido. Vou falar agora com o meu amigo Samuca de Jesus. E aí, Samuel, como é que tá as coisas por aí? Um abraço aí pra você. Você tá pedindo a música, ele quer escutar a música O Homem e a Espingarda aí com Zé Mulato e Cassiano. Ei, Samuca. E o vovô, como é que tá? Ô, seu Bastião Melo, um abraço aí pro senhor. Obrigado pela sintonia e pela audiência, tá bom? Agora cheguei pra você, Samuca. Agora quero falar com o Carlinhos Elegância. Rapaz, ele mandou uma foto aqui, menino. É, tem um tira-gosto aqui de queijo, tem uma latinha já estramelada lá. E só dizer, ó, o que ele falou aqui, ó. Vamos escutar de novo, porque não deu certo, vamos.
8: Chama.
7: Aí, chama. Ei, Carlinhos, um abraço aí pra você. O Carlinhos é gente boa, rapaz, a gente... Meu amigo, né, das infâncias aí, um abraço aí pra ele, pra toda a sua família, um abraço aqui do Rancho Sertanejo. Então vamos lá, O Homem e a Espingarda, Zé Mulato Cassiano, lá pro Samuca de Jesus. E aí eu escolhi aqui uma música de Milionário José Rico, sei que você gosta, Carlinhos. Decida! Um abraço do Rancho Sertanejo.
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0: 19h37 aqui no Ranço Sertanejo. Vamos até as 21 horas. É, com essa alegria de sempre, esse amigo seu de todas as noites, Luiz Carlos Lico, aqui na 91,9, a melhor rádio no seu rádio. Agora vamos assim, atendendo aqui pedido, vou falar agora com a Cida. Ela tá dizendo que boa noite. É, boa noite. Gostaria de ouvir a música com De Paulo e Paulino. Escolha uma bonita aí e ofereça pro meu esposo José Cabral. Ô, José Cabral, um abraço aqui pra você do Ranço Sertanejo, tá bom? Um abraço aí. Obrigado pela sintonia e pela audiência, né? E também quem já tá comunicando aqui com a gente é o Elemar, o HM. É, ele tá dizendo aqui, rapaz, ô Elemar, é o São Paulino Elemar, rapaz. Ele tá mandando aqui, é Flamengo. Não tem de nada, não. Esse aí é o Neuri. Faz que é a foto do Neuri, menino, rapaz. O Neuri tá de Flamengo. Você tá doido? O cara é palmeirense, moço. Não dou conta, não, hein? Ê, Elemar, um abraço aí pra você. Obrigado pela sintonia. Agora uma música aí pra você, tá bom? Agora quer falar com meu amigo Francisco, lá da Fazenda São José. E aí, Francisco, como é que tá as coisas por aí? Fala comigo, Francisco. Boa noite.
1: Boa noite, Lico. Bom, firme.
0: Firme.
1: É o Francisco, Fazenda São José. Eu vi a música Valdir Soriano, Paixão de um Homem. Bora, esfriou bem. Mandar um alôzinho pro Netinho, Tom e Lourenço, lá na Cavaleira Rochedo. Boa noite, galera.
0: Boa noite, boa noite. Boa noite, galera. Rapaz, vou ver se eu encontro essa música aqui, Paixão de Homem, com o Valdir Soriano, tá bom? Um abraço aí pra você. Um abraço lá pro Tom, hein, rapaz, lá na Carvoeira, o Tom, lá tá o Netinho, também tá lá o Lourenço, né? Um abraço aí pra eles, obrigado pela sintonia e pela audiência, tá bom, Francisco? Um abração pra você. Então vamos lá. Amor de Primavera, de Paulo e Paulino, lá pra Cida. É, Rei do Gado, Alexandre Luiz, lá pro meu amigo Elenmar, o HM, um abraço aí pra você. É, e também a música aí, é que o meu amigo Francisco escolheu aqui com o Valdir Soriano, Paixão de um Homem. Vamos ver se encontra ela aqui, tá bom, Francisco? Se não for, vai outra do Valdir. Um abraço, boa noite do Rancho Sertanejo.

0: Agora 19h50. Vamos atendendo a pedido. É que o Rancho Sertanejo não para, rapaz. Nosso ouvinte aí tá sempre ligadinho aí na sua 91,9, a melhor rádio no seu rádio. Agora eu vou falar com o Dantinha na cidade de Portelândia. Boa noite, meu amigo. Manda um alô pra todos os ouvintes da 91,9 FM. Aqui é o Dantinha e a música é do Henrique Lucas. Agorinha chega aí pra você, Dantinha. Seguindo seus passos, Henrique Lucas. Obrigado pela sintonia, tá bom? Pela audiência. Obrigado aí, meu querido. Agora vamos falar com o Marcos Roberto. Ô, Marcão, e aí, tudo bem? Ele tá dizendo boa noite. Luiz Carlos, manda aí Bruno e Marrone, se não tivesse ido aqui pro Marcos Roberto e pra todos da região do João Avelino. Opa, essa região aí, gente boa, esse pessoal aí do João Avelino, né? Tanto de lá como de cá aí da ponte, gente muito boa, já tá sendo aí uma região bem povoada aí dessa galera aí toda aí do João Avelino. Um abraço aqui do Rancho Sertanejo. Agora chega pra você, Marcos Roberto. Agora quero falar com Catarino. Catarino, boa noite. E aí, como é que tá as coisas por aí?
1: Boa noite, Linco. Linco, gostaria de pedir uma música aí, César e Paulinho, Velha Porteira, manda ela aí pro Tonho, da BR-364, pro Telino, no Rancho Bonfim, pro Carlão dos Teclados, pra Judete aqui na Vila da Paz, pra todos que gostaram da música. Falou, muito obrigado.
0: Ô, Catarina, obrigado pela sintonia, pela audiência. Então, um abraço lá pro Tom, pro Telino, pra Judete, pro Carlão, pra você. Obrigado pela sintonia e pela audiência. Eu tenho Velha Porteira com Chico Rei Paraná, tá bom? Vai pra você agorinha. Obrigado pela sintonia e pela audiência. Agora eu vou falar com... rapaz, esse aqui é corintiano, né? Tá dizendo aqui, boa noite, Lico! Manda um abraço aí pro... Ele está pescando lá no Rio Verde. Eu e a patroa, Eliette. Ô, Eliette, boa noite. Como é que tá as coisas por aí? E o Edcal, tá dando trabalho? Esse menino é corintiano, rapaz. Cuidado, esse menino aí é gente boa, mas é corintiano, hein? Um abraço aí pra você de casa, obrigado pela sintonia e pela audiência, tá bom? Um abração aí pra você, pra Eliette, que peguem muito peixe aí, menino. Mas agora vamos seguindo aqui, com o Rancho Sertanejo. Agora eu quero falar com minha amiga Flávia Soares. Ei, Flavinho, um abraço pra você. Tá de férias, né? Tá curtindo as férias, Flávio? É muito bom, né? Tá dizendo boa noite. Manda um abraço pra nós aqui na Fazenda Cabeceira da Muliana. Ô, pessoal da Cabeceira da Muliana, um abraço aqui do Rancho Sertanejo, né? Mandar um abraço aí pro meu avô, Manuel. Ô, seu Manuel, como é que tá as coisas por aí? Bom demais, né? Minha avó, a dona Osília. Ô, dona Osília, um abraço aqui do Rancho Sertanejo para meu pai, o Hernando. Ô, Hernando, um abração. Para meu irmão, Fabrício. Fabrício, um abração. Para meu tio, o Robson. Ô, Robson, e aí, na paz por aí? E para toda a meninada, a Eloá, a Valentina, um abraço aí pra essa galera. Para a meninada toda aí, em nome das duas aí, um abraço aqui do Lico. Manda a música, Lourenço e Lorival, o telefone chora, rapaz. A programação tá top. Ei, Flavinho, um abraço. Ela mandou um vídeo aqui, menino. Tá fazendo pamonha, né? Ei, Flávio, um abraço aí pra você. Obrigado pela sintonia e pela audiência, tá bom? Agorinha chega aí pra você essa música. Então vamos lá, seguindo seus passos, Henrique e Lucas, lá pro Dantinha, se não tivesse ido, Bruno e Marrone, lá pro Marcos Roberto e pro Catarino, Chico Rei Paraná, Velha Porteira. Telefone chora, Lourenço Lorival, lá pra todos da Fazenda Muliana. Flávio, um abração pra você e também essa aí pro Ed Carlos. Ô, Ed Carlos e Eliette, um abraço, boa noite do Rancho Sertanejo.

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5: É, seguimos por aqui no embalo do Rancho Sertanejo, voltando aqui com o Rancho Sertanejo. É aqui comigo, Luiz Casnico. Vamos até às 21 horas agora. É, eu vou lá pra região da Pinguela, rapaz, falar com o rapaz que tá lá. E aí, tá fazendo frio aí, ô Carlão? Boa noite, fala comigo, Carlão.
6: Boa noite, Lico! Palmeirense!
5: Isso!
6: Aqui é o Carlão, Carlão dos teclados. Como é que tá, Mineiros, Lico?
5: Tá joia?
6: Estamos aqui no mundão ainda, graças a Deus, cuidando, fazendo ponto. Manda um abraço pro Claudião, pro Sorriso, é Morésio, todos os ouvintes, o Carlinho, o Ninja, o Hélio, o Antônio do Carvão, a Cida, o Betão, o Catarino. Eu vou mandar agora só um que vai doer, pra torcida do Flamengo também. Manda a próxima aí, da sua programação, pra toda essa galera nossa, que nós é irmão.
5: Aí isso, meu irmãozinho, um abraço aí, Carlão. Você sabe que o Rancho Sertanejo não tem distinção de torcida, né? Toda torcida é muito bem-vinda aqui no Rancho Sertanejo, a do Palmeiras, a mim, é igual você, a do Flamengo, pra todo mundo, né? Um abraço aqui do Rancho Sertanejo. Agorinha chega a música aí pra você. E aí, o pessoal da Pinguela tá tudo na paz aí, já jantou? Agorinha pegar o berço, porque amanhã é pauleira, Carlão. Um abraço pra você, obrigado pela sintonia e pela audiência. Agora eu vou falar com um rapaz que é elegante, é o Elegância, fala comigo, Carlinhos!
7: Boa noite, meu amigo Licão. Aqui seu amigo Carlinho.
5: Carlinho, gente boa. Licão,
7: toca pra mim aí, meu amigo. Pra nós aqui, todo mundo aqui do setor Boa Vista aqui, toca aí Rio Negro, Solimões, Cutelim. Valeu, meu amigo. Um abraço. Tô aqui agora descansando aqui. Eu parei o trampo aqui agora há pouco. Valeu. Com Deus.
5: Amém, fica com Deus também. Rapaz, né, acabou o trampo aí, tem que dar uma descansada, obrigado aí pela sintonia, aí pessoal do Boa Vista aí do Alto da Colina, quem dizia isso aí, Carlinhos, era o Carlinho Cabeceira, que ele falava que morava no Alto da Colina, nunca esqueci disso, né, o saudoso Carlinho Cabeceira. Então um abraço aí pra você e todos aí do setor Boa Vista. Agorinha chega aí com o Itelinho, Rio Negro e Solimões aí pra você, Carlinhos, obrigado pela sintonia, pela audiência. Agora vou lá pra Carvoeira ali, rapaz, falar com o Tonho. Tonho, boa noite.
8: Boa noite, Lê, que é o Antônio aqui na Carvoeira, aqui na Flor do Cerrado. Queria ouvir a música aí com o Paulo Paulino, Malu. Oferecer aqui pro meu tio Netinho, pro Lourenço. E chegou uma companheira aqui.
5: Opa!
8: O Lucas. Tem marrom aqui ligado na sintonia.
5: Tá, eu
8: ofereci pro Francisco aí na Fazenda São José. Beleza?
5: Rapaz, aqui é igual coração de mãe, sempre cabe mais um. E o Lucas, como é que tá aí? Um abraço aí pro Lucas, pro Netinho, pro Lourenço, pra você, Toninho. Um abraço aí pra você, que tenha uma noite abençoada. E lá pro Francisco, na Fazenda São José. Agorinha, cheguei pra você, Malu de Paulo e Paulino. Agora quero falar com o meu amigo Edmilson.

0: Edmilson Santos, Edmilson Santos, lá do Alto da Colina, também lá do setor Boa Vista, né? Edmilson, boa noite. Ele tá dizendo que boa noite, Luiz Carlos, passa a música do Guilherme Santiago, do outro lado da cidade. Ofereço para todos que estão na sintonia desse maravilhoso programa. Oh, obrigado pelas palavras, Edmilson, obrigado por você estar sempre participando aqui e ajudando a fazer o programa Rancho Sertanejo. Um abraço para você, obrigado pela sintonia e pela audiência. Agorinha cheguei para você, tá bom? Agora eu quero falar com o Lindomar, o mais apaixonado aqui do setor Boa do setor Cruvinel, Lindomar Oliveira, desejo boa noite para todos e gostaria de ouvir Ai de Mim com Renan e Raí. Agora eu cheguei para você, tá bom, Lindomar? Um abraço para você, obrigado pela sintonia e pela audiência. Agora eu quero falar com aquele rapaz que, rapaz, não ajuda o menino a tirar leite, é o Teobaldo, vai ajudar o menino. Ô, Borolo, e aí, como é que tá as coisas por aí? Fala comigo, Borolo.
1: Ô, Link! Bom dia, meu filho! Manda uma música pra nós aí, duas manas e manita. Minha canção, nossa canção, viu? Aí você manda pra essa turmona aí que estiver escutando nós, certo?
0: Certo, Borolo, obrigado pela sintonia, pela audiência, um abração pra essa galera toda que você falou. E minha canção é com... Osmano e Manito, escuta minha canção. Rapaz, escuta minha canção com Osmano e Manito, rapaz. Aqui já tá aqui selecionada, Borola. Obrigado pela sintonia, pela audiência, tá bom, meu irmãozinho? Então vamos lá, amaremos, Barreirito lá pro Carlão dos Teclados e a galera toda, Cuitelinho, Rio Negro, Solimões, lá pro Carlinhos, Malu, de Paulo e Paulino, lá pro Tonho, e a galera dele, do outro lado da cidade, Guilherme Santiago, lá pro Edmilson Santos, Ai de Mim, Renan e Raí, lá pro Lindomar, e pro Borolo, escuta a minha canção, Osmani e Manito, boa noite do Rancho Sertanejo.
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0: Agora são 20 horas e 42 minutos. 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
0: É, você tá no Rancho Sertanejo às 20 horas e 43 minutos, 91,9 é a melhor rádio no seu rádio. Agora vamos seguindo aqui com Rancho Sertanejo, mandando uma boa noite aqui para Maria José. Ô, Maria José, boa noite para você. Obrigado pela sintonia e pela audiência. Agora vamos falar com a Marisa. Marisa, boa noite. Como é que tá as coisas por aí? Fala comigo, Marisa.
2: Boa noite, Lica. Posso pedir uma música?
0: Pode.
2: Quer PC Fujão, Pé do Pinguim, o Pelatão na Fazenda, a Fia da Preta na Fazenda, tá? A Preta aqui no Jardim das Tropeiras, a Virgínia no Jardim das Tropeiras, pra você, pra Flo, pra todo mundo que tá ouvindo. Porque acabou de falar agora em Simar, tá? O que falou com tão policial,
0: Milton Júnior.
2: Que fala. Boa noite, tá bom? Eu ouvo você todo dia, falar de manhã e à tarde, de noite, de noite. Tá bom? Fica com Deus. Eu vou mandar a música.
0: Tá bom, Marisa, obrigado aí pela sintonia, pela audiência, obrigado por estar sempre ajudando aqui a fazer o programa Rancho Sertanejo, tá bom? Um abraço pra você, obrigado pela sintonia e pela audiência. E Rafaela Santos, cuidado que eu te supero, um abraço pra você, obrigado pela sintonia. Agora vou falar com meu amigo Boró lá, eu acho que o Boró hoje tá lá na corredeira. Fala comigo, Boró, boa noite.
3: Aí depois você manda mais um aí, link pra nós.
0: Na hora.
3: Aí pra turma aqui da corredeira, pro Isa...
0: Isa!
3: Aqui pro o nosso cego que tem aqui, mas nós. Viu?
0: Ah, tá bom.
3: É, chama o William.
0: O William.
3: Aí você manda pra todo mundo que gostar da música aí. Aí você manda com o Amado Batista, Princesa. Viu?
0: Tá certo? Certo? Certo? Tá certo, tá combinado, Borola. Obrigado pela sintonia, pela audiência. Ô, Isla, um abraço. E pro William? Ô, William, cuidado com esse Borola. O Borola vai pro. É, o Borola é corintiano, hein? Complicado, mas a gente boa, né? Tá com saúde, tá bem, né, Borola? Obrigado pela sintonia. O pessoal aí da corredeira também, aquele abraço aqui. O boa noite aqui do Luiz Carlos Lico, do Rancho Sertanejo aí pro Musclin, né? Ô, Musclin, como é que tá? Alessandro, pro Diaci, Cidinha, pra essa galera toda aí da corredeira, que são muita gente e são pessoas especiais. Linda, linda, linda. Um beijo no coração de todos vocês aí. Obrigado pela sintonia e pela audiência. Então vamos lá. Cuidado. Ô, Erisson. O Erisson tá ligadinho também aqui no Rancho Sertanejo, lá na Rua Tocantins, ali no bairro Divino Espírito Santo. O Erisson Dourado, um abraço aí pra você. Palmeirense Erisson. É, rapaz, um abração pra você, tá bom, Erisson? Cuidado que eu te supero. Rafaela Santos, lá pra Marisa, Amado Batista, Princesa, lá pro Borolo. Boa noite do Rancho Sertanejo.

0: Agora 20 horas e 53 minutos. É aqui é o Ranço Sertanejo, aqui na sua 91,9. A melhor rádio, nosso seu rádio. Agora o Ranço Sertanejo vai lá pro Jardim das Perobês falar com a Maria. Maria, boa noite. Como é que tá as coisas por aí? Aqui é o Luiz Carlos Lico, tá bom? Um abraço aí pra você.
1: Boa noite. Tudo bem?
0: Tudo.
1: É, deixa eu pedir uma música, a Maria do Jardim da Perobeira. É, foi seca. Pra você, como sei seu nome. Aí ele disse que é Nico, mas não acho que não é isso, não. Porque você fala de manhã no, na Rádio Dourada. É, por João, lá da, do jardim, ali perto do, do Pinguim. Fio, e para você, para todos que vêm, pro Boiora, fez que falou agorinha.
0: Tá certo.
1: E foi assim, que é a Maria, para todos que gostaram da música. Obrigado, uma boa noite. Passo Lô, tá? Eu já pedi. Obrigado.
0: De nada, combinado, combinado, Maria. Obrigado pela sintonia, pela audiência. Um abraço aí pra todos aí do Jardim das Perobeiras. Meu nome é Luiz Carlos, né? Mas o apelido é Lico. Então é Luiz Carlos Lico. É isso mesmo. Ah, um abraço aí pra você, Maria, pra esse pessoal que você falou e tudo aí. Um abraço aqui do Rancho Sertanejo, tá bom? Abração aí, né? Que agorinha chega essa música aí pra você, Folha Seca, com Amado Batista. E logo em sequência tem Delay Dorivan com Sistema Bruto. Eles que esteve aqui na cidade de Mineiros, ali na chácara da CRC, ali do Vanderlúcio. Manda um abraço lá pro Vanderlúcio, pro seu João, né? Um abraço pra essa galera toda. Eu vi um vídeo aí deles cantando lá na chácara do Vanderlúcio, Sistema Bruto com Delay Dorivan. Um abraço pra você que esteve na sintonia aqui do Rancho Sertanejo, um abraço pra você, que tenha uma noite abençoada pra você e toda a sua família, que tenha uma noite na presença do nosso Senhor Jesus Cristo. Então, um abraço pra você, amanhã estaremos de volta aqui no Rancho Sertanejo a partir das 19 horas, levando a boa música aí até você. Então, até lá, um abraço aqui do Luiz Carlos Lico e do Rancho Sertanejo. Tchau, tchau! Amanhã estou de volta!